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0: Obrigado.
1: Esse tempo que a gente ficou afastado dos palcos, né? Muita gente perguntou por onde andava o Yahoo, por onde você... Até naquelas coisas de por onde anda, aí eu já vi e tal. E a gente estava no nosso estúdio, investindo em projetos diferentes desse aqui. E foi um tempo super maneiro, a gente escreveu muitas canções, a gente lançou diversos artistas, a gente participou do sucesso de muita gente também. E a gente vai contar um pouquinho dessa história, né? Para começar esse set aí, eu vou contar a história rapidamente de um garoto que apareceu lá com 14 para 15 anos, um papel em branco, né? E foi nos dada a missão de ajudar ele a potencializar o seu grande talento, né? E trabalhamos durante 8, 9 meses, acho que a gente foi feliz, porque depois disso ele explodiu e se tornou um dos maiores fenômenos aí da juventude, né, atualmente aí. E a gente ama de paixão esse moleque, e ele hoje está aqui para dar uma moral para a gente, veio cantar aqui para vocês. Vamos receber com muito carinho Felipe Dillon.

0: Segunda-feira, 6 de julho de 2026.
1: Vamos ao destaque do dia na Voz do Brasil.
0: Estudantes podem se inscrever a partir de amanhã no ProUni, Programa Universidade para Todos.
1: A iniciativa seleciona quem busca uma vaga em uma instituição privada de ensino superior. Gabriela Noronha.

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1: 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As notícias do governo federal que movimentaram o país no dia de hoje.
2: Olá, boa noite.
3: Boa noite para você que nos acompanha em todo o país.
2: Segunda-feira, 6 de julho de 2026.
3: Vamos ao destaque do dia na Voz do Brasil.
2: Estudantes podem se inscrever a partir de amanhã no ProUni, o programa Universidade para Todos.
3: A iniciativa seleciona quem busca uma vaga em uma instituição privada de ensino superior. Gabriela Noronha.
4: Para participar, o estudante deve ter cursado o ensino médio em escola pública ou como bolsista integral em escola privada.
2: Imunização contra o HPV. Jovens de 15 a 19 anos podem se vacinar até dezembro.
3: Deve ser vacinado quem não recebeu o imunizante na idade recomendada ou não possui registro de vacinação. Nazi Brum.
5: A vacina também está disponível para grupos específicos, como pessoas vivendo com HIV, transplantados, pacientes oncológicos e usuários de PrEP, a profilaxia pré-exposição ao HIV.
2: Canal oferece escuta a jovens de forma humanizada.
3: Pode falar. Adolescentes podem receber de forma gratuita atendimento em saúde mental por meio de plataforma digital. Edinaldo Júnior.
6: A Rede Pode Falar é um canal gratuito e anônimo que pode ser acessado pelo celular de maneira fácil, rápida e simples.
2: Hoje na apresentação da Voz do Brasil, eu, Mariana Jungmann e Luciano Seixas.
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2: Estudantes que desejem concorrer a bolsas de estudo em instituições de ensino privadas por meio do ProUni, o Programa Universidade para Todos, as inscrições começam amanhã e seguem até o final da semana.
3: As bolsas cobrem o equivalente à metade ou ao valor total da mensalidade do curso.
4: O programa Universidade para Todos oferece bolsas integrais e parciais em instituições privadas de ensino superior. Duas vezes ao ano são abertas as inscrições para a seleção de bolsistas. E quem quiser concorrer a uma vaga nesse segundo semestre deve ficar de olho nos prazos. As inscrições começam nesta terça-feira e vão até sexta-feira, dia 10 de julho. Para participar, o candidato precisa ter concluído o ensino médio, participado das edições de 2024 ou de 2025 do Enem, obtido no mínimo 450 pontos na média das 5 provas do exame e nota maior do que 0 na redação. Além disso, segundo o edital, o estudante deve ter cursado o ensino médio em escola pública ou como bolsista integral em escola privada. Para obter uma bolsa integral, a renda familiar bruta mensal por pessoa deve ser de até 1,5 salários. Já para as bolsas parciais, a renda familiar bruta mensal por integrante da família não pode ultrapassar 3 salários mínimos. Lembrando que professores da rede pública têm regras específicas de isenção de renda para licenciaturas. O resultado da primeira chamada será divulgado na próxima semana, em 15 de julho, enquanto a segunda chamada está prevista para 5 de agosto. As inscrições são gratuitas e devem ser feitas exclusivamente pelo site acessounico.mec.gov.br/ProUni. Gabriela Noronha para a Voz do Brasil.
2: E as inscrições para a Prova Nacional Docente 2026 foram prorrogadas até o dia 10 de julho.
3: O novo prazo também vale para solicitações de atendimento especializado e para o uso do nome social.
7: Para efetivar a inscrição, o candidato deve pagar a taxa de R$ 85,00 até o dia 14 de julho. Essa também é a data em que será divulgado o resultado das solicitações de atendimento especial. Em caso de negativa, os recursos podem ser apresentados pelos candidatos até 16 de julho. A aplicação da prova está mantida para o dia 20 de setembro e o resultado final será divulgado em 15 de dezembro. O exame é composto por duas partes, sendo uma voltada para a formação geral docente e outra para questões específicas de 21 áreas da licenciatura. A Prova Nacional Docente tem o objetivo de avaliar a formação dos profissionais que estão concluindo cursos de licenciatura em todo o país. Mas o resultado também pode ser usado como parte de processos seletivos em concursos públicos para a contratação de profissionais de educação básica. Priscila Machado, para a Voz do Brasil.
2: As inscrições para a Prova Nacional Docente devem ser feitas pela internet no endereço pnd.inep.gov.br.
3: E as inscrições para o Fundo de Financiamento Estudantil, FIES, do segundo semestre de 2026, abrem entre os dias 14 e 17 de julho.
2: Nessa etapa, o programa oferece mais de 44 mil vagas para estudantes que desejam financiar cursos presenciais em faculdades particulares.
3: Para participar, o candidato precisa ter feito o Exame Nacional do Ensino Médio a partir de 2010, alcançado média mínima de 450 pontos nas provas, sem zerar a redação, e comprovar renda familiar de até 3 salários mínimos por pessoa.
2: O resultado da seleção vai ser divulgado em 30 de julho.
3: A inscrição para o FIES é gratuita e deve ser feita exclusivamente pela internet, no Portal Único de Acesso ao Ensino Superior, em acessounico.mec.gov.br.
2: A campanha de vacinação contra o papilomavírus humano foi prorrogada até o dia 31 de dezembro.
3: O público-alvo são adolescentes e jovens de 15 a 19 anos e pessoas de grupos prioritários.
2: O imunizante está disponível nas unidades básicas de saúde de todo o país.
5: O objetivo da campanha é alcançar pessoas que não foram imunizadas na faixa etária recomendada ou que não possuem registro vacinal. O esquema previsto no Calendário Nacional de Vacinação é indicado para meninas e meninos de 9 a 14 anos. Na estratégia de resgate, adolescentes e jovens de 15 a 19 anos poderão se vacinar de graça até 31 de dezembro, como explica Éder Gatti, diretor do Departamento do Programa Nacional de Imunizações.
8: A vacina ela é recomendada para pessoas de 9 a 14 anos na rotina, só que tem pessoas que já hoje estão com 15, 16, 17, 18, 19 anos que não foram vacinadas. Então nós demos a oportunidade dessas pessoas colocar a vacinação em dia.
5: A vacina também está disponível para grupos específicos, como pessoas vivendo com HIV, transplantados, pacientes oncológicos e usuários de PrEP, a profilaxia pré-exposição ao HIV. O papilomavírus humano, HPV, é uma infecção sexualmente transmissível e está associada a diferentes tipos de câncer, como os de colo do útero, boca e garganta. Após o encerramento da campanha em dezembro, a vacina continuará sendo oferecida de graça a crianças e adolescentes de 9 a 14 anos e grupos específicos. Os demais deverão ser vacinados em clínicas particulares. Reportagem Nazi Brum.
3: Atenção, médicos de todo o país. Estão abertas as inscrições para edital de contratação de especialistas para o SUS.
2: Ao todo, são disponibilizadas 1.138 vagas imediatas, que abrangem 309 municípios nas 5 regiões do país.
3: Entre as especialidades, a área de anestesiologia lidera a oferta de vagas com 290 no total.
2: E as demais estão distribuídas entre ecocardiografia, cirurgia geral, endoscopia digestiva, colonoscopia e Oncologia Clínica.
3: As inscrições devem ser feitas pela internet na plataforma da UNASUS, no endereço acesso.unasus.gov.br.
2: 3 em cada 10 estudantes de 13 a 17 anos se sentem tristes sempre ou na maioria das vezes.
3: E 18,5% dos jovens pensam que a vida não vale a pena ser vivida. É o que aponta o IBGE.
2: Para criar um espaço de escuta e encaminhar esses adolescentes ao atendimento psicossocial no SUS, os jovens contam com a rede Pode Falar.
6: Um canal de escuta acolhedora e sem julgamentos. Essa é a rede Pode Falar, que atende adolescentes e jovens de 13 a 24 anos em emergências psíquicas e emocionais. De acordo com o IBGE, 3 em cada 10 estudantes de 13 a 17 anos se sentem tristes sempre ou na maioria das vezes. 42,9% dos alunos responderam que se sentem irritados, nervosos ou mal-humorados por qualquer coisa. 18,5% pensam sempre ou na maioria das vezes que a vida não vale a pena ser vivida. Os dados são da Pesquisa Nacional de Saúde Escolar, divulgados esse ano. A Rede Pode Falar é um canal gratuito e anônimo que pode ser acessado pelo celular de maneira fácil, rápida e simples. A vice-coordenadora Marina Oliveira fala sobre a importância do projeto.
9: Ele usa a internet, né, usa a possibilidade do online para chegar a adolescentes do Brasil inteiro. E, ao mesmo tempo, ele facilita a escuta acolhedora desses adolescentes jovens, né, por ter esse sigilo e essa coisa anônima garantida. Ela fica muito mais à vontade para se abrir.
6: Atualmente, 20 instituições compõem a rede Pode Falar em todo o país. As equipes de atendimento são formadas por estudantes de graduação de diversas áreas do conhecimento que são supervisionados por docentes. Todos eles passam por um processo contínuo de formação em saúde mental. Lucas Bonfim, de 31 anos, é um dos atendentes. Estudante de engenharia química na Universidade Federal de Sergipe, ele integra a equipe desde o início deste ano. Mesmo o curso não sendo da área da saúde, ele acredita que o trabalho complementa a sua formação e fala sobre a importância da experiência de escuta.
10: O objetivo do projeto realmente é escutar, a gente conseguir acolher e escutar o que a pessoa tem a falar.
6: A rede Pode Falar funciona como uma espécie de porta de entrada digital para o atendimento psicossocial do SUS, como explica o diretor do Departamento de Saúde Mental, Álcool e Outras Drogas do Ministério da Saúde, Marcelo Kimati.
11: Ele pode criar uma porta de entrada da mesma forma que a gente criou com pessoas com problemas com jogos e apostas, que ela é feita em pequena escala, mas que ele é muito bem avaliado, ele é muito bem sucedido onde ele é aplicado, e articular isso à rede de atenção psicossocial.
6: A rede Pode Falar está disponível pelo site podefalar.org.br e também pelo WhatsApp ou Telegram. Com locução de Edinaldo Júnior, reportagem Luciana Colares de Holanda.
3: O telefone para atendimento no WhatsApp é o 6199-660-8843.
2: E no Telegram, o nome de usuário é @podefalar.
3: E está disponível na plataforma da Universidade Aberta do SUS, curso em saúde de populações expostas a agrotóxicos.
2: A formação é feita à distância e voltada a profissionais do Sistema Único de Saúde e a demais interessados no tema.
3: O curso reúne conteúdos sobre vigilância em saúde, incluindo identificação e monitoramento de situações de exposição a agrotóxicos.
2: As inscrições podem ser realizadas diretamente na plataforma da universidade no endereço unasus.gov.br.
3: Para muita gente, viajar de avião pode ser sinônimo de comodidade, mas...
2: Mas, para outras pessoas, o transporte aéreo pode resultar em muita dor de cabeça.
3: Por isso, a Agência Nacional de Aviação Civil criou uma plataforma para registrar reclamações sobre serviços prestados pelas empresas aéreas.
12: Quem precisar registrar uma reclamação sobre serviços prestados por empresas aéreas pode utilizar a plataforma NAC Passageiro. O acesso é feito com uma conta gov.br e permite enviar manifestações à Agência Nacional de Aviação Civil, ANAC, acompanhar o andamento do atendimento e avaliar a resposta apresentada pela empresa. Durante o processo, a reclamação é encaminhada à companhia aérea, que responde ao passageiro dentro do prazo previsto pela regulamentação da ANAC. O sistema também permite a troca de informações entre as partes até a conclusão do atendimento. Além do registro de reclamações, a plataforma disponibiliza um painel público com indicadores sobre atendimento das empresas participantes. Os usuários podem consultar informações por companhia aérea, período e nacionalidade da empresa, além dos assuntos mais frequentes, registrados pelos passageiros. Dilson Santa Fé, para a Voz do Brasil.
2: O cidadão pode conhecer mais sobre seus direitos na hora de ir às compras.
3: A Secretaria Nacional do Consumidor está com inscrições abertas para mais de 30 cursos gratuitos e totalmente online.
13: A iniciativa, realizada em parceria com a Universidade de Brasília, busca ampliar o acesso à informação e fortalecer a proteção dos direitos do consumidor. Entre os temas disponíveis estão práticas abusivas, proteção contratual, proteção de dados pessoais, consumo seguro, educação financeira e prevenção ao superendividamento. A coordenadora da Escola Nacional de Defesa do Consumidor, Ana Cláudia Santana, destaca que os cursos são uma oportunidade de formar cidadãos com um padrão de consumo mais consciente.
14: A plataforma é disponível para pessoas a partir de 16 anos, então é uma possibilidade de que na descoberta, né, ali da sua identidade, da sua cidadania, ela consiga descobrir de forma consciente a utilização, né, dos seus recursos recursos financeiros.
13: Um dos destaques é o curso voltado para as bets, que vai abordar os direitos dos consumidores diante do mercado regulado de apostas de cota fixa e os impactos das novas relações de consumo envolvendo o setor. Para Ana Cláudia Santana, o crescimento das plataformas de apostas virtuais trouxe a necessidade do cidadão se informar e conhecer os riscos que envolvem a prática.
14: Temos o curso de bets, né, de capacitação para conhecer qual a funcionalidade dessa, e o registro legal dessas empresas que estão crescendo aí cada vez mais e de forma ilegal, então a gente precisa fazer isso. O crescimento é absurdo, a comunicação com o cidadão para que a utilização desse aplicativos de jogos sejam conscientes, né, informe do risco.
13: As inscrições estão abertas até 20 de julho pelo portal da Escola Nacional de Defesa do Consumidor. Os cursos são online e gratuitos e as aulas começam no dia 27 deste mês. Reportagem Thaís de Araújo.
2: Lembrando, as inscrições devem ser feitas na plataforma da Escola Nacional de Defesa do Consumidor, no endereço eaddefesadoconsumidor.mj.gov.br.
3: Ajuda humanitária. Brasil envia carregamento com vacinas à Venezuela para vítimas de terremoto.
2: Repórter Lucília Araújo tem mais informações.
15: Uma remessa com 350 mil doses de vacinas foi enviada no último sábado, dia 4, à Venezuela, para apoiar as ações de resposta em saúde após os terremotos que atingiram o país. A carga reúne 100 mil doses da vacina contra a febre amarela e 250 mil doses da vacina contra a raiva canina, destinadas ao controle de doenças em situações de emergência. Segundo o Ministério da Saúde, as vacinas enviadas não comprometem o abastecimento do Sistema Único de Saúde, o SUS. O transporte foi realizado em voo humanitário com chegada neste domingo, dia 5, para distribuição das doses. Desde o dia 24 de junho, foram confirmados 2.645 mortos e 12.666 feridos. O governo venezuelano já registrou 86.117 famílias afetadas e 15.050 desalojadas. Até agora, 885 edifícios foram afetados e outros 189 desabaram. Lucília Araújo para a Voz do Brasil.
3: Na época de reprodução dos peixes, a pesca é proibida para garantir a preservação das espécies.
2: Durante o período que é chamado de defeso, os pescadores têm direito a um seguro.
3: O pagamento tem início amanhã.
16: O Instituto Nacional do Seguro Social, o INSS, começa no dia 7 de julho o pagamento do seguro defeso para mais de 149.500 pescadores artesanais. Os benefícios referentes aos períodos de defeso anteriores a 2026 vão ser depositados em parcela única para quem já teve o direito reconhecido. Os pescadores que aguardavam apenas a liberação dos recursos podem consultar a situação do pagamento pelo aplicativo Carteira de Trabalho Digital ou pelo portal Emprega Brasil. Já quem ainda tem o pedido em análise deve acompanhar o processo pelo Meu INSS ou pela Central 135. Os benefícios aprovados posteriormente vão ser pagos nos próximos lotes. Claudimário Carvalho, para a Voz do Brasil.
2: Estão abertos 5 editais do CNPq voltados para a equidade étnica, de raça e de gênero.
3: As chamadas também incentivam a produção de conhecimento sobre desigualdades.
2: Saiba quem pode participar e até quando é possível se inscrever na reportagem de Graziele Bezerra.
17: O Conselho Nacional de Desenvolvimento Científico e Tecnológico, CNPq, está com 5 chamadas públicas abertas, além de 2 projetos voltados ao tema da equidade étnica, racial e de gênero na ciência brasileira. O presidente do CNPq, Olival Freire Júnior, destacou o conteúdo dos editais.
18: E esses 5 editais, eles têm muito de ações tipicamente educacionais voltadas para a inclusão na área de ciência, tecnologia, engenharia, mas tem algumas ações que são voltadas especificamente para a produção de mais conhecimento, conhecimento novo, conhecimento de qualidade sobre esses problemas que têm que ser enfrentados, tanto quanto os problemas de saúde pública, os problemas do petróleo, os problemas da agricultura e tantos outros.
17: Com inscrições abertas até 10 de agosto, a chamada pública Asas para o Futuro é voltada para a inserção de mulheres de 15 a 29 anos no mercado de trabalho. Já a segunda edição da chamada Atlânticas está com inscrições até 30 de setembro e concederá bolsas no exterior para cientistas negras, indígenas, quilombolas e ciganas. Em outra vertente, o projeto Inspiração é destinado à formação de jovens negras na área da indústria da energia. O programa Lélia Gonçalves vai financiar pesquisas sobre desigualdades étnico-raciais. Também há um edital para fortalecer o Sistema Nacional de Promoção da Igualdade Racial. Serão desenvolvidos ainda projetos voltados para a rede de pesquisa em igualdade racial e para ações afirmativas do Instituto Rio Branco, com concessão de bolsas para pessoas negras candidatas aos concursos de ingresso na diplomacia. As informações completas e os editais estão em gov.br/CNPq. Reportagem Graziele Bezerra.
3: Estão abertas as inscrições para o edital BNDES Periferias Fortes Nordeste.
2: A iniciativa é voltada a organizações da sociedade civil que atuam em favelas e comunidades periféricas da região para atender a população que vive nesses locais.
19: O objetivo é fortalecer organizações da sociedade civil e coletivos ainda não formalizados que atuam em favelas e comunidades periféricas da região. Lançado em parceria com o Instituto Eclos, o edital vai selecionar 85 iniciativas nos estados de Alagoas, Bahia, Ceará, Paraíba, Pernambuco, Piauí, Rio Grande do Norte e Sergipe. As organizações selecionadas vão participar de uma jornada de desenvolvimento institucional executada pelo Instituto Eclos, com capacitações, mentorias especializadas, apoio à formalização e acesso a recursos financeiros de até R$100 mil, no caso das organizações de pequeno porte, e de até R$300 mil para as organizações de médio porte. É o que explica a chefe do Departamento de Inclusão Produtiva e Educação do BNDES, Celina Rangel Tura.
20: Vão receber recursos para desenvolver os projetos, que os planos de negócio que vão ser construídos a partir dessa capacitação e mentoria. O recurso é livre para onde essa instituição entende que vai fortalecer institucionalmente a sua capacidade de executar melhores projetos, captar mais recursos, e aí são vários objetivos que a gente quer.
19: Podem participar do edital BNDES Periferias Fortes Nordeste, organizações sem fins lucrativos formalizadas e coletivos ainda não formalizados, desde que tenham histórico comprovado de atuação em seus territórios. As iniciativas devem promover benefícios para populações de baixa renda, principalmente em áreas como geração de emprego e renda, educação, saúde, esporte e justiça, entre outras. As inscrições estão abertas até o dia 12 de agosto no site eclos.org/periferias-fortes. Atenção para como se escreve Eclos. E-K-L-O-O-S. Reportagem André de Barros Lima.
3: A Defesa Civil Nacional reconheceu a situação de emergência em mais 77 cidades atingidas por desastres.
2: Podem obter reconhecimentos cidades que sofreram com secas ou fortes chuvas.
21: A maior parte dos municípios teve emergência declarada por estiagem. Já Icatu, no Maranhão, e Goiânia, em Pernambuco, foram castigadas por fortes chuvas, enquanto Piauí, em Minas Gerais, obteve o reconhecimento federal por queda de granizo. Cidades com reconhecimento federal de situação de emergência ou de estado de calamidade pública podem solicitar recursos ao Ministério da Integração e do Desenvolvimento Regional. A solicitação deve ser feita por meio do Sistema Integrado de Informações sobre Desastres. A Defesa Civil Nacional oferece uma série de cursos à distância para habilitar e qualificar agentes municipais e estaduais para o uso do sistema. Natália Kuzlik, para a Voz do Brasil.
3: autorizada a realização de concursos públicos para a Receita Federal e o Banco Central.
2: Juntas, as seleções vão oferecer 316 vagas para cargos de nível médio e superior. São 146 vagas para a Receita e 170 para o Banco Central.
3: Os editais devem ser lançados em até 6 meses.
2: O prazo mínimo entre a publicação do edital e a aplicação da primeira prova é de 2 meses.
3: E essas foram as notícias do Governo do Brasil.
2: Uma realização da Secretaria de Comunicação Social da Presidência da República.
3: Com produção da Empresa Brasil de Comunicação.
2: Fique agora com as notícias do Poder Judiciário e do Congresso Nacional. Boa noite.
3: Uma boa noite e até amanhã.
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22: Tribunais devem prestar informações ao STF sobre pagamentos a magistrados.
23: STJ nega validade a testamento por e-mail sem assinatura e sem testemunhas.
22: Defeso eleitoral impõe limites a agentes públicos a 3 meses das eleições 2026.
23: Boa noite, eu sou Arthur Filho.
22: E eu sou Walter Lima.
23: Tribunais de 6 estados e do Distrito Federal têm até 48 horas para prestar informações ao Supremo Tribunal Federal sobre pagamentos a magistrados.
22: As decisões foram tomadas em vários processos diferentes de relatoria dos ministros Alexandre de Moraes, Flávio Dino, Cristiano Zanin e Gilmar Mendes. Repórter Marcelo Della Libera.
24: No documento assinado nesta segunda-feira, os ministros determinaram que os presidentes dos Tribunais de Justiça do Distrito Federal, Goiás, Maranhão, Paraná, Rio de Janeiro, Rio Grande do Norte e Rondônia prestem informações detalhadas sobre os valores e verbas pagas a magistrados da ativa, aposentados e pensionistas nos meses de abril, maio, junho e julho deste ano, com a discriminação das verbas remuneratórias e indenizatórias. Também deverão encaminhar cópias das folhas de pagamento referentes a esse período. Nas 3 ações, os ministros citaram uma notícia divulgada pela imprensa nesta segunda-feira, segundo a qual alguns tribunais teriam autorizado pagamentos remuneratórios e indenizatórios em desacordo com os parâmetros definidos pelo Supremo. Diante dessas informações, a Corte determinou a adoção imediata de providências para verificar eventual descumprimento da própria decisão.
23: E-mail sem assinatura e sem testemunhas não pode ser reconhecido como testamento particular.
22: Essa conclusão é do STJ. Fátima Uchoa.
25: Um homem pediu a abertura, o registro e o cumprimento de suposto testamento contido em mensagem eletrônica programada para ser enviada 2 dias após a morte da remetente, que havia tirado a própria vida. No texto, ela manifestava o desejo de destinar aplicações financeiras a ele, amigo próximo, e parte dos recursos à entidade de caridade. A Justiça de São Paulo extinguiu o processo sem resolução do mérito. A 3ª turma do STJ manteve essa decisão, considerando que, embora seja possível flexibilizar algumas formalidades dos testamentos particulares para preservar a vontade do testador, isso não é possível sem assinatura ou outro meio seguro que confirme a autoria e validade do documento. O relator foi o ministro Moura Ribeiro.
23: Defesa eleitoral impõe limites a agentes públicos.
22: As regras começam a valer faltando 3 meses para as eleições 2026. Mariana Fabri.
26: Entraram em vigor no último sábado, 4 de julho, as principais restrições destinadas a agentes públicos no chamado defesa eleitoral. As regras para a administração pública buscam assegurar a igualdade de oportunidades entre as candidaturas. Está proibido nomear, contratar, dispensar sem justa causa ou transferir servidores públicos, transferir voluntariamente recursos da União aos estados e dos estados aos municípios, fazer publicidade institucional e pronunciamentos em rede de rádio e TV, contratar shows para inauguração de obras e nem comparecer a essas inaugurações. Canais oficiais também precisam omitir nomes, imagens ou slogans de autoridades que estejam em campanha eleitoral. As regras completas estão em tse.jus.br.
23: Legislação e jurisprudência trabalhista buscam combater a discriminação contra trabalhadores que sofrem com o alcoolismo. Além de comprometer o desempenho profissional, a saúde física e mental, a doença pode resultar em dispensa discriminatória.
22: Embora a dependência possa evoluir de forma silenciosa, Ela causa a diminuição da produtividade, faltas repetidas sem justificativas, violência como assédio moral e agressões e aposentadoria precoce.
23: Quando a empresa tem conhecimento da condição, a demissão pode ser considerada discriminatória, de acordo com a súmula 443 do Tribunal Superior do Trabalho.
22: Só em 2025, dos mais de 522 mil processos julgados no TST, 3.641 foram sobre esta situação.
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23: A você, uma boa noite.
22: E até amanhã.
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0: A Comissão de Direitos Humanos do Senado aprovou um projeto que inclui políticas para crianças e adolescentes entre os investimentos obrigatórios das emendas de bancada estadual. Os detalhes com o repórter Rodrigo Rezende.
1: As emendas de bancadas estaduais são recursos do orçamento direcionados coletivamente por deputados e senadores de um mesmo estado para áreas consideradas prioritárias. A lei já prevê uma lista de setores preferenciais e um projeto da senadora Damaris Alves, do Republicanos do Distrito Federal, aprovado na Comissão de Direitos Humanos, inclui políticas públicas para crianças e adolescentes entre as urgências. O relator, senador Eduardo Girão, do Novo, do Ceará, foi favorável ao projeto. Ele teve seu relatório lido na CDH pelo senador astronauta Marcos Pontes, do PL de São Paulo.
2: Ao prever expressamente as políticas públicas direcionadas a crianças e adolescentes nas ações prioritárias das emendas de bancada estadual, a proposição corrige lacuna significativa e assegura a alocação de recursos indispensáveis à promoção da dignidade e desenvolvimento pleno deste grupo vulnerável.
1: O projeto segue para análise da Comissão de Assuntos Econômicos.
3: A proteção de direitos humanos de crianças e adolescentes também foi tema de um debate na comissão.
0: Os convidados discutiram medidas para aprimorar as políticas públicas voltadas à infância e à juventude. Repórter César Mendes.
4: No debate da Comissão de Direitos Humanos, Juliana de Souza Nunes, do Instituto Mãos Solidárias, que atua no Distrito Federal, contou um pouco da sua própria história de vítima de violência.
5: Eu fui abusada pelo meu padrasto. O delegado, ele me olhou e falou o seguinte para mim: você sabe que seu padrasto ele pode sair. Sabe o que eu senti naquele momento? Que não tinha proteção.
4: A senadora Damaris Alves, do Republicanos do Distrito Federal, revelou ter sido ela também vítima de violência infantil.
6: A violência que sofremos na infância, ela não nos define, são as nossas escolhas. Eu também sou sobrevivente da violência.
4: Para a juíza Cati do Prado, o maior desafio do Brasil na proteção de crianças e adolescentes é transformar o sistema normativo em direitos efetivamente vividos. Renato Godoy, do Instituto Alana, defendeu a aprovação do projeto da deputada Laura Carneiro, do PSD do Rio de Janeiro, que assegura o direito das crianças à natureza, em análise na Comissão de Meio Ambiente.
3: E o Senado pode dar um novo passo no combate à violência sexual contra crianças e adolescentes na internet. Os senadores analisam nesta terça-feira um projeto que endurece as penas para esses crimes, inclusive quando há uso de inteligência artificial, e cria novos instrumentos para acelerar as investigações.
0: Outro projeto em análise no plenário nesta semana amplia a divulgação do Ligue 180, canal de atendimento e denúncia de casos de violência contra a mulher. A reportagem é de Pedro Pincer.
7: O Senado pode votar esta semana uma proposta que prevê punições mais duras para a violência sexual digital contra crianças e adolescentes, inclusive nos casos em que é utilizada a inteligência artificial. A pena atual para quem adquire, possui ou armazena material com violência sexual é de 1 a 4 anos de reclusão e multa. O projeto aumenta essa punição para 3 a 6 anos de reclusão e multa. A senadora Damaris Alves, do Republicanos do Distrito Federal, deu mais detalhes.
6: Nós vamos dar com esse projeto poder aos policiais de retirar imediatamente essa live do ar. Nós vamos dar poder com esse projeto que o agente policial, o delegado, imediatamente haja na hora de identificar uma imagem no mundo online de abuso de violência sexual contra criança e adolescente.
7: Também pode ser votada a proposta que estabelece diretrizes para as atividades de inteligência no Brasil, definindo conceitos, funções e procedimentos para obtenção, análise e disseminação de informações. Outros itens na pauta da semana tratam da transferência automática do valor da pensão alimentícia diretamente para a conta do beneficiário ou do seu representante legal, da obrigatoriedade da divulgação do serviço telefônico de denúncias de violência contra a mulher, o Ligue 180, e de um acordo de coprodução cinematográfica entre Brasil e China.
3: E o presidente do Senado, Davi Alcolumbre, prorrogou por mais 60 dias a validade de duas medidas provisórias editadas pelo governo federal. Uma delas acaba com o imposto de importação sobre compras internacionais de até 50 dólares, conhecido como taxa das blusinhas.
0: A outra concede subvenções a produtores e importadores de combustíveis derivados de petróleo. Com a prorrogação, o Congresso terá até o fim de setembro para votar as duas propostas.
3: A segurança dos jornalistas na cobertura das eleições gerais de 2026 foi debatida no Conselho de Comunicação Social do Congresso.
0: A audiência destacou as medidas de proteção desses profissionais.

0: Repórter Patrícia Oliveira.
1: Os participantes enfatizaram o ambiente hostil que marca a atuação da imprensa nesse período dentro e fora das redes sociais. Entre 2010 e 2022, ao menos 35 jornalistas foram assassinados no Brasil. O repórter Pedro Rafael Vilela destacou que nas coberturas eleitorais, muitas ameaças partem dos próprios políticos e assessores.
2: É retirar assuntos da agenda pública por meio da intimidação. Por isso que a violência contra jornalistas tem essa dimensão política, né? Ela busca restringir a circulação de informações de interesse coletivo.
1: Daniele Reis, do Observatório da Violência contra Jornalistas, detalhou o protocolo de recebimento de denúncias e investigação dos crimes.
3: Ele institui procedimentos de preservação de prova, inclusive as provas digitais, de escuta adequada, de sigilo das fontes, com vistas à redução da impunidade.
1: Para registrar violações à liberdade de imprensa, as denúncias podem ser enviadas diretamente pelos canais oficiais do Ministério da Justiça e Segurança Pública.
4: O senador Eduardo Girão, do Novo do Ceará, defendeu a revisão da legislação sobre as bets e medidas mais rígidas para conter a expansão das apostas. Segundo ele, o crescimento do setor tem provocado graves impactos sociais e econômicos e a proibição da atividade seria a forma mais eficaz de proteger a população.
0: Os impactos das apostas esportivas no Brasil foram debatidos em audiência pública conjunta das Comissões de Direitos Humanos e de Assuntos Sociais. De acordo com o parlamentar, o encontro reuniu representantes do governo, especialistas e entidades da sociedade civil para discutir medidas de enfrentamento aos prejuízos causados pelas bets.
5: Infelizmente, falta de aviso não foi. Nós votamos contra, fomos minoria, mas temos que consertar. O Senado tem que consertar isso, no meu modo de entender, proibindo a jogatina, qualquer que seja, no nosso território nacional.
4: Já o senador Romário, do PL do Rio de Janeiro, defendeu por videoconferência a aprovação da PEC, que acaba com a escala de trabalho 6-1.
0: O parlamentar, que acompanha a Copa do Mundo nos Estados Unidos, disse que não se licenciou do mandato para poder votar a favor da proposta, caso ela entre na pauta do plenário do Senado.
4: Todos os anos, milhares de peregrinos percorrem a pé ou de bicicleta o caminho da fé em direção ao Santuário de Aparecida. Agora, esse percurso passa a ter reconhecimento oficial como roteiro turístico.
0: A lei sancionada pelo governo e de autoria do senador astronauta Marcos Pontes fortalece o turismo religioso, cultural e rural em mais de 70 cidades de Minas Gerais e São Paulo. Os detalhes com o repórter Henrique Nascimento.
6: O Caminho da Fé agora é reconhecido oficialmente como roteiro turístico. A rota reúne mais de 70 cidades de Minas Gerais e de São Paulo e tem como destino o Santuário Nacional de Nossa Senhora Aparecida, em Aparecida, no interior paulista. A lei teve origem em projeto do senador astronauta Marcos Pontes, do PL de São Paulo. Para ele, o reconhecimento pode atrair investimentos e melhorar a estrutura para os peregrinos.
7: Isso vai atrair investimentos para essas cidades, mais negócios, mais possibilidades de desenvolvimento. Nós vemos na Europa o caminho de Compostela e por que não a gente ter todo esse desenvolvimento no nosso país também.
6: O ramal principal começa em Águas da Prata, passa por cidades mineiras e paulistas e segue até Aparecida. Segundo a Polícia Rodoviária Federal, cerca de 39 mil romeiros passaram pela rodovia Presidente Dutra em 2025, no feriado de Nossa Senhora Aparecida.
0: Com edição de Paula Groba e trabalhos técnicos de João Lira, o Jornal do Senado fica por aqui. Acompanhe agora as notícias da Câmara dos Deputados. Boa noite.
4: Boa noite e até amanhã.
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9: Avança a proposta sobre adaptação de moradias às pessoas com deficiência.
10: A comissão aprova prioridade para cidades atingidas por eventos climáticos.
9: Deputados analisam criação de Força Nacional para o combate a desastres.
11: Boa noite. O projeto que institui agrupamento especial de bombeiros para combater catástrofes avança na Câmara. A repórter Maria Neves tem as informações.
12: A Comissão de Segurança Pública da Câmara aprovou o projeto do deputado Lúcio Moschini, de Rondônia, que institui uma Força Nacional Integrada de Combate a Emergências. Essa força será composta por bombeiros militares estaduais que deverão receber treinamento especializado para enfrentar qualquer tipo de desastre. Pelo texto aprovado, a Mobilização Nacional de Resposta Integrada em Desastres funcionará em regime de cooperação entre a União e os Estados. Assim como ocorre atualmente com a Força Nacional de Segurança Pública, a Unidade Especial de Bombeiros deverá ser acionada pelo governador do estado atingido pela catástrofe. A atuação do grupo também poderá ser solicitada por um ministro de Estado. Como explica Lúcio Moschini, o objetivo da proposta é equipar o país com um grupo de socorro treinado e com comando centralizado, capaz de dar respostas rápidas em casos de emergências.
13: Essa instituição, ela tem que ter CNPJ, ela tem que ter estrutura organizacional, ela tem que ter treinamento, tem que ter comandante e não precisa fazer nenhum concurso. Basta que os estados se habilitem para fazer parte dessa Força Nacional, envie seus membros. Esses membros serão treinados dentro de uma instituição totalmente regulamentada, com hierarquia. E quando sim houver a necessidade, essa Força Nacional será acionada, vai tomar as providências necessárias de acordo com o desastre.
12: Ainda de acordo com o projeto aprovado, a gestão e o treinamento do grupo serão compartilhados entre os Ministérios da Integração, do Meio Ambiente e da Justiça e Segurança Pública. O financiamento virá de recursos do Fundo Nacional de Segurança Pública, do orçamento do Previfogo, que é o Centro Nacional de Prevenção e Combate aos Incêndios Florestais, e do Sistema Nacional de Defesa Civil. Na Comissão de Segurança Pública, o relator, deputado delegado Bruno Lima, de São Paulo, promoveu pequenas mudanças no texto. Dentre elas, alterou o nome do Grupamento Especial de Bombeiros. O texto inicial previa Brigada de Mobilização Nacional. Foi o relator que propôs renomear o grupo para Mobilização Nacional de Resposta Integrada em Desastres. Segundo o delegado Bruno Lima, a alteração visa adequar a iniciativa à realidade federativa e ao Sistema Nacional de Proteção e Defesa Civil. O projeto ainda passará pela análise de 4 comissões da Câmara. Se aprovado, terá de passar também pelo Senado antes de virar lei. Da Rádio Câmara de Brasília, Maria Neves.
14: Meio Ambiente.
15: Comissão aprova a proposta que prioriza municípios atingidos por desastre climático em emendas de bancadas. Vamos saber mais sobre a matéria com a repórter Júlia Lopes.
16: A Comissão de Integração Nacional e Desenvolvimento Regional da Câmara dos Deputados aprovou o projeto de lei complementar que determina prioridade nas emendas de bancada estadual ao orçamento federal para os municípios atingidos por calamidades climáticas reconhecidas pela Defesa Civil Estadual nos últimos 5 anos. As emendas de bancada são destinadas a projetos estruturantes nos estados e no Distrito Federal. Pelo texto aprovado, os recursos poderão ser direcionados a obras de infraestrutura mais resilientes, com uso de tecnologias inovadoras, sistemas eficientes de drenagem, materiais mais duráveis e soluções de energia limpa, reduzindo os impactos de eventos climáticos extremos. O relator do projeto, o deputado Gabriel Nunes, do PSD da Bahia, destacou a importância da correta distribuição desses recursos para fortalecer os municípios mais vulneráveis.
17: Os municípios afetados com problemas climáticos têm diversos problemas para enfrentar. E, naturalmente, a celeridade dos recursos faz com que os prefeitos possam planejar, né, a reconstrução do seu município, possa fazer com que os recursos cheguem na ponta.
16: A proposta também ressalta que infraestruturas adaptadas às novas realidades climáticas ajudam a proteger vidas e patrimônios, além de atrair investimentos, gerar empregos e fortalecer o desenvolvimento local. Em janeiro deste ano, o Ministério da Integração e do Desenvolvimento Regional reconheceu a situação de emergência em 137 cidades afetadas por desastres, como estiagem, seca, vendavais, granizo, inundações e incêndios florestais. O Ministério lembra que municípios com reconhecimento federal de emergência ou calamidade pública podem solicitar recursos para ações de defesa civil por meio do Sistema Integrado de Informações sobre Desastres. A proposta altera a Lei Complementar 210 de 2024, que trata da apresentação e execução das emendas ao orçamento, e agora segue para análise na Comissão de Finanças e Tributação. Da Rádio Câmara de Brasília, Júlia Lopes.
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22: Ciência e tecnologia.
11: Helder Salomão, do PT do Espírito Santo, manifesta apoio ao projeto que proíbe as apostas esportivas online, conhecidas como bets. O parlamentar alega que esse tipo de jogo provoca endividamento, dependência psicológica e problemas de saúde mental.
15: Na avaliação de Helder Salomão, a regulamentação das plataformas digitais é um passo importante para combater práticas que prejudicam as famílias brasileiras. Para ele, a regulação das redes sociais não restringe a liberdade de expressão, mas coíbe o cometimento de crimes digitais.
11: Sargento Faur, do PL do Paraná, também critica as apostas online e ressalta que votou contra a proposta que regulamenta o setor. Segundo o parlamentar, as bets provocam o endividamento e prejuízos financeiros para muitas famílias brasileiras.
15: Sargento Faur alerta ainda para os riscos do jogo compulsivo. O deputado orienta pessoas com sinais de dependência a buscar ajuda profissional.
22: Educação.
11: Ranieri Paulino, do Republicanos, defende a criação da Universidade Federal do Brejo, com sede em Guarabira, na Paraíba. Segundo ele, a instituição atenderia uma demanda histórica da região e pode ampliar o acesso ao ensino superior público, além de impulsionar o desenvolvimento local.
15: Ranieri Paulino propõe ainda que o Hospital Regional Antônio Paulino Filho funcione como hospital-escola. Ele argumenta que a iniciativa contribui para qualificar o atendimento no SUS e ampliar a oferta de médicos e enfermeiros no interior da Paraíba.
22: Habitação.
11: A Comissão da Câmara aprova a proposta que prioriza a adaptação de moradias para pessoas com deficiência em programas habitacionais. A repórter Sofia Peçanha tem mais informações sobre a iniciativa.
23: A Comissão de Defesa dos Direitos das Pessoas com Deficiência aprovou o projeto que sugere moradias extras para pessoas com deficiência em caso de alta demanda em programas habitacionais. A proposta altera o Estatuto da Pessoa com Deficiência, que anteriormente priorizava a pessoa com deficiência ou seu responsável na aquisição de imóvel para moradia própria, sendo reservados no mínimo 3% das unidades habitacionais. O autor do projeto, o deputado Fausto Júnior, do União do Amazonas, entende que não se trata apenas do direito à moradia, mas sim do direito à moradia digna, ou seja, um lar que seja seguro, saudável, habitável e acessível em todos os aspectos. O projeto sugere que a alteração não modifica o percentual mínimo de 3% estabelecido por lei, já que cada programa habitacional apresenta demandas específicas. O texto alerta que o aumento desse percentual poderia gerar custos desnecessários aos entes federativos, sem garantir que todas as necessidades fossem efetivamente atendidas. Dessa forma, a medida propõe que, caso haja demanda superior ao mínimo estabelecido, o responsável pelo programa habitacional promova as adaptações necessárias em unidades já construídas ou em construção, garantindo assim que todas as pessoas com deficiência interessadas sejam atendidas. O deputado Duarte Júnior, do Maranhão, relator na comissão, reforçou que em relação a edificações multifamiliares, o estatuto já prevê que a pessoa com deficiência e seu responsável tenham acessibilidade garantida nas áreas de uso comum e nas unidades habitacionais.
1: Garantir que essas construções sejam acessíveis. Mais recentemente, a gente aprovou algumas alterações no programa Minha Casa Minha Vida e um ponto que foi inserido foi exatamente esse, para que tivesse a certeza inequívoca de que essas construções fossem acessíveis e as pessoas com deficiência, no caso das moradias verticais, nos prédios, pudessem ter ali os primeiros andares, os térreos, priorização das pessoas com deficiência.
23: O direito à moradia é um direito social assegurado pela Constituição Federal e pela Declaração Universal dos Direitos Humanos da ONU, que abrange diversos fatores, como habitabilidade, acessibilidade, localização adequada, infraestrutura, dentre outros. Agora, o projeto que sugere moradias extras para pessoas com deficiência em caso de alta demanda em programas habitacionais segue para a Comissão de Constituição e Justiça. Da Rádio Câmara de Brasília, Sofia Peçanha.
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3: Votação.
2: Fernanda Melchiona, do PSOL do Rio Grande do Sul, critica parte da oposição por obstruir a votação do projeto que tipifica o crime de misoginia. A deputada considera que a medida é um instrumento de combate à violência e ao discurso de ódio contra as mulheres.
11: Fernanda Melchiona também cobra o avanço de outras pautas em tramitação no Congresso, como a instalação da CPMI sobre o Banco Master e a votação do projeto que prevê a redução da escala de trabalho. Para ela, essas propostas respondem a demandas relevantes da sociedade.
2: Ismael, do PL de Santa Catarina, manifesta preocupação com a proposta que cria o crime de misoginia. Na avaliação do deputado, a redação da proposta pode gerar interpretações amplas e afetar direitos como a liberdade de expressão religiosa, de consciência e de ensino.
11: Ismael defende, então, o fortalecimento das políticas de prevenção e enfrentamento à violência contra as mulheres, com ampliação da rede de acolhimento, capacitação de agentes públicos, produção de dados, apoio às vítimas e campanhas de conscientização.
2: Carla Dixon, do PL do Rio Grande do Norte, defende projeto que cria o auxílio financeiro mensal para mães atípicas. Na explicação da deputada, a medida oferece apoio financeiro às mães que deixam o trabalho para cuidar de filhos que exigem acompanhamento permanente.
11: Carla Dixon acrescenta que o benefício seria concedido independentemente do benefício de prestação continuada, o BPC. Para ela, a medida reconhece as dificuldades enfrentadas pelas famílias atípicas e amplia a rede de proteção a essas mães.
3: Transportes.
2: Carros com mais de 5 anos de fabricação poderão ser obrigados a passar por vistoria periódica. O repórter José Carlos Oliveira tem detalhes da proposta.
5: A Câmara dos Deputados analisa o projeto de lei que estabelece a vistoria veicular periódica para carros com mais de 5 anos de fabricação. Atualmente, essa vistoria é exigida apenas em ocasiões específicas, como durante a venda do veículo. A proposta consolida no Código de Trânsito Brasileiro várias regras que hoje estão dispersas em resoluções do CONTRAN, o Conselho Nacional de Trânsito. A vistoria passaria a integrar a verificação de itens de segurança com o controle de emissão de poluentes e ruídos. Também seria exigida em casos de recuperação de veículo roubado e suspeita de clonagem. A condução de veículos sem vistoria obrigatória ou com laudo de reprovação se tornaria infração grave na carteira de habilitação, com multa de R$ 195,00 e retenção do carro até a regularização. A proposta é do deputado Fausto Pinato, que rebate algumas críticas que o texto recebeu nas redes sociais.
24: Quando eu propus esse projeto, a intenção nunca foi onerar o cidadão mais pobre ou mais rico. O problema é que eu mexi numa ferida sem querer, né? Ter um comércio de autopeça de carros mais velhos nisso e mexeu com pessoas realmente que estão ligadas ao crime organizado, principalmente na questão de autopeça e roubo de veículos. Então eu queria dizer ao cidadão, Aquele cidadão mais pobre não onera nada.
5: A proposta de vistoria periódica para veículos com mais de 5 anos de fabricação foi aprovada na Comissão de Viação e Transporte, com ajustes feitos pelo relator deputado Cezinha de Madureira, do PSD de São Paulo. O texto está em análise agora na Comissão de Constituição e Justiça. Da Rádio Câmara de Brasília, José Carlos Oliveira.
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4: Justiça.
11: O projeto de Paulo Soares, do Podemos de São Paulo, endurece o combate à corrupção sistêmica. A proposta, segundo ele, prevê a responsabilização de agentes públicos e de pessoas envolvidas em esquemas de corrupção, com penas que podem chegar a 20 anos de prisão.
15: O parlamentar afirma que a iniciativa fortalece os mecanismos de transparência e fiscalização no poder público. Paulo Soares também defende a apuração de denúncias de corrupção e diz que pretende atuar no Congresso em defesa do combate aos desvios de recursos públicos.
11: Chico Alencar, do PSOL do Rio de Janeiro, sugere o endurecimento das regras sobre a guarda de dinheiro em espécie por agentes públicos. O deputado sustenta que valores elevados encontrados em operações policiais levantam suspeitas sobre a origem dos recursos.
15: Para Chico Alencar, a manutenção de grandes quantias de dinheiro em espécie, principalmente em períodos eleitorais, compromete a transparência da administração pública. Ele considera que a medida fortalece o combate à corrupção e aumenta a transparência na atuação de agentes públicos.
11: O Tony de Paula, do PSD do Rio de Janeiro, defende as investigações sobre supostos recursos do Banco Master destinados ao financiamento de um filme sobre Jair Bolsonaro. Ele diz que é necessário esclarecer a origem, a destinação e a aplicação dos valores envolvidos.
15: O Tony de Paula reforça que as investigações devem alcançar todos os agentes políticos, independentemente de posicionamento ideológico. Ele também manifesta confiança na condução do caso pelo ministro André Mendonça e defende a transparência na apuração dos fatos.
4: Segurança Pública.
11: Messias Donato, do União do Espírito Santo, defende o enquadramento das facções criminosas, como o PCC e o Comando Vermelho, como organizações terroristas, frente à decisão do governo estadunidense de sancionar cidadãos e empresas brasileiras ligadas a esses grupos.
15: Na opinião de Messias Donato, a medida é urgente para sufocar os negócios ilícitos dessas organizações no país. O congressista critica ainda a relutância do governo brasileiro em classificar como terrorismo as táticas de pânico e de submissão que esses grupos impõem à sociedade.
11: Termina agora o Jornal Câmara dos Deputados, produzido pela Rádio Câmara, com trabalhos técnicos de Everson Urani e apresentação de Val Monteiro e Márcio Aquilissardi. Uma boa noite para você.
15: Você fica com as notícias do Tribunal de Contas da União. Boa noite.
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Pô, bichinho, toda vez essa história de parar, hein, bicho? Caramba, velho. O cara toda vez para, bicho.

sua vida. 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

0: De verdade.
1: Isso é de verdade. Aí, façamos uma corrente positiva.

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0: Existem momentos na vida que a gente conversa com o nosso Deus em uma oração, pedindo, mas às vezes a gente esquece de agradecer o tempo que a gente passou aqui por esse mundo. Porque a palavra dele diz que nós somos passageiros aqui. Aqui tudo passa. Mas nesse momento, passa um filme na minha cabeça. Paulinha continua viva no coração de cada um de nós. Aqui é como se ela estivesse aqui com a gente, como foi em 2003.
1: Olá, meu povo. Tudo bem com vocês? Há 20 anos eu estava aqui cantando na gravação do nosso primeiro DVD. Mas hoje, vocês é quem serão a minha voz.

0: Uma salva de palmas. Eu queria que continuasse com tudo isso aqui, porque amava vocês, porque ela amava os fãs dela. Paulinha nunca fez acepções de pessoas, ela sempre fez tudo por amor a cada um de vocês. Ela não era apenas uma cantora, ela era uma pessoa que gostava de amar, ensinar as pessoas a amar uns aos outros. Então isso é dádiva de Deus para cada um de vocês.
1: E como era o bordão de Paulinha? Como?

0: não será gradual. Nesta fase inicial, serão substituídos os assuntos do Fale Conosco. Em uma segunda etapa, será feita a integração dos canais de atendimento por e-mail e por processo digital. No Receita Atende, o contribuinte pode enviar mensagens para esclarecer dúvidas, agendar atendimento presencial e acessar o chat da Receita Federal para regularizar débitos. Mas atenção, para aproveitar todos os serviços ou acessar o histórico completo de solicitações, é necessário realizar o login com a conta gov.br. Para mais informações, basta acessar o site gov.br/receita-federal. Da Rádio Nacional em Brasília, Renato Ribeiro.
1: Agora são 10 horas e 17 minutos, 10 e 17 no Acre. Olha, você que está ouvindo através das ondas do rádio, muito obrigado pelo carinho da sua audiência. Você que nos ouve através da internet em qualquer lugar do mundo, receba o nosso abraço. Você que nos ouve através dos aplicativos aqui em Rio Branco ou em outra cidade do Brasil. Olha, o Gente Debate está chegando, conta pra gente como o Gente Debate está chegando aí na sua região. Nós temos o WhatsApp, tá bom? Você pode enviar sua mensagem através do nosso WhatsApp, também através das redes, né? Facebook, Instagram. Olha, vamos seguir aqui, meu caro Márcio Alberto. Morre autor Benedito Rui Barbosa, criador de grandes novelas. Autor de novelas como Pantanal, Renascer e O Rei do Gado. Morreu aos 95 anos. Vamos conferir na reportagem de Madison Euler.
2: A teledramaturgia brasileira está de luto. Morreu nesta terça-feira, aos 95 anos, um dos maiores dramaturgos da TV brasileira, Benedito Rui Barbosa. Ele estava internado no Hospital do Coração, em São Paulo, com insuficiência renal crônica. O novelista nasceu em 17 de abril de 1931, no município paulistano de Gália, mas passou a infância em outra cidade paulista, Vera Cruz, cidade cafeeira que possuía uma grande concentração de imigrantes japoneses e italianos. Antes de se consagrar como um dos maiores autores de novela da TV, Benedito Rui Barbosa teve várias profissões: auxiliar de guarda-livros, funcionário bancário, revisor e repórter de jornais impressos e redator publicitário, entre outras. Seu primeiro trabalho nas artes foi através da literatura, com o livro Fogo Frio, de 1959. A história já abordava o universo rural, pelo qual ficou tão conhecido na televisão. A obra foi adaptada posteriormente para o teatro e dirigido por Augusto Boal no Teatro de Arena, ganhando o prêmio de melhor montagem teatral da Associação Paulista de Críticos de Arte. Benedito estreou como autor de telenovelas com Somos Todos Irmãos em 1966 na TV Tupi,

boletins de sua autoria são adaptações. Já A Sombra dos Laranjais foi adaptada da peça teatral de mesmo nome. Em 1990, escreveu um dos maiores sucessos fora da Rede Globo, onde havia se consagrado como novelista. Pantanal, telenovela exibida pela extinta TV Manchete e que quase sempre liderava audiência em seu horário de exibição. E deixou um legado familiar na teledramaturgia. Suas duas filhas, Edilene e Edmara Barbosa, escreveram várias novelas junto com Benedito, além de fazerem releituras de obras do pai para a televisão. O neto, Bruno Luperi, também é roteirista e autor de novelas, escrevendo inclusive, junto com o avô, sua última história inédita para a TV, a novela Velho Chico, de 2016. Nos anos 2000, Barbosa foi certamente o autor com mais remakes de suas obras sendo exibidos novamente na televisão. Foram pelo menos 6 novelas revisitadas: Paraíso, Cabocla, Sinhá Moça, Meu Pedacinho de Chão, Pantanal e Renascer. Da Rádio Nacional em São Luís, Madison Euler.

0: 21 minutos.
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0: O noticiário internacional é marcado por um atentado à bomba durante a visita do presidente francês à Síria, pela cúpula da OTAN na Turquia e pela intensificação dos ataques entre a Rússia e a Ucrânia. Em mais um capítulo da guerra do leste europeu, essas e outras notícias você acompanha agora no Giro Internacional.
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3: Duas bombas explodiram hoje em Damasco, na Síria, perto do hotel onde está hospedado o presidente francês Emmanuel Macron, que realiza uma visita ao país. Macron está são e salvo, anunciou a sede da presidência da França logo depois. No momento da explosão, ele já havia deixado o hotel para ir se encontrar com o presidente interino da Síria, Ahmad al-Sharreh. Segundo as autoridades locais, 18 pessoas ficaram feridas nas explosões causadas por duas bombas artesanais. O duplo atentado não interrompe a agenda de Macron em Damasco. Ainda hoje, o presidente francês participa de um fórum econômico dedicado à reconstrução da Síria. No Irã, uma multidão toma as ruas da cidade sagrada de Qom, ao sul de Teherã, nessa terça, no quarto dia do funeral do ex-líder supremo do país. O Ayatollah morreu em 28 de fevereiro, aos 86 anos, durante ataques conjuntos de Israel e dos Estados Unidos no primeiro dia da guerra contra o Irã. O caixão com os restos mortais de Ali Khamenei fica exposto hoje na mesquita de Jankaran, em Qom, e depois segue para o Iraque, país vizinho que tem uma importante comunidade xiita. Em Ankara, na Turquia, os chefes de Estado e de governo da OTAN se reúnem hoje e amanhã para a cúpula anual da Aliança Militar. Com a presença confirmada do presidente americano Donald Trump, os aliados vão discutir temas como o aumento no investimento em defesa, melhoria da indústria militar, o futuro da guerra na Ucrânia e a situação no Golfo Pérsico. A expectativa é que Trump engrosse novamente o discurso e, mais uma vez, pressione os membros da OTAN para o aumento de investimentos em defesa. A Ucrânia lançou mais de 430 drones contra Moscou nessa madrugada, anunciou o prefeito da capital russa.

0: discurso sobre emprego, investimentos e arrecadação. Para Rafael Pons, o episódio também reforça uma tendência da economia internacional. O comércio tem sido cada vez mais utilizado como instrumento de estratégia política nas relações entre os países. Agência Rádio Web, produção e reportagem, Cassie Balog.
1: Agora são 10 horas e 28 minutos.
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1: É, vamos falar de oportunidades. Hoje o Sino está disponibilizando 115 vagas. As vagas contemplam candidatos com diferentes níveis de escolaridade e perfis profissionais, abrangendo diversos setores da economia. Do total de oportunidades ofertadas hoje, destinadas exclusivamente a pessoas com deficiência, PCDs, reforçando as políticas de inclusão e o acesso ao emprego formal no Estado. Para mais informações, entre em contato através do WhatsApp 0800-647-8182. 10h29, solta a vinheta dos nossos ouvintes, Márcio Alberto. Tem ouvinte na linha, Thaís Carolina. Vamos chamar? Quem está do outro lado da linha? Hã? Vamos lá, vamos chamar aqui. Mandar um abraço aqui pro João Batista.
3: JB. João Batista está na escuta do Gente Debate. Um abração para ele. Está lá no Esperança, juntamente com o Davi, ouvindo aqui o nosso Gente Debate de hoje. Tem mais aí, Carolina. Vamos lá.
4: Temos o Evandro Diniz, o nosso cartazista, mandou um áudio aqui pra gente. Bom dia, Evandro.
5: Bom dia para essa dupla maravilhosa de locutores do programa Gente em Debate. Rapaz, eu senti muita falta de vocês esses dias. Vocês fazem parte da minha vida. Quando chega 10 horas, eu já coloco na difusora local para ouvir vocês. Um abraço a todos e uma ótima semana. Que Deus abençoe todos nós. Amém.
1: Tudo bem, tá aí, né? O nosso ouvinte assíduo estava aguardando aí o retorno aí do Gente Debate. Semana passada, aproveitar para fazer esse registro, na semana passada, Márcio Roberto e Thaís Caroline estiveram aqui com uma mistura musical com jornalismo, né? Então foi um programa bem dinâmico durante o período da Expo Acre lá em Cruzeiro do Sul, Expo Acre Juruá. Nós tivemos aqui os dois aqui apresentando o programa diferenciado. Não foi, Márcio Alberto?
4: Inclusive,
1: valeu.
4: Com reportagens do nosso querido e também do Damião Viana.
1: É verdade, estávamos ali pronto para passar
4: a
1: informação.
4: Eles estavam longe, mas se fazendo presentes.
1: Vamos faturar, meu caro Márcio Alberto. Solta a vinheta aqui, que agora são 10 horas e 30 minutos.
4: Estudantes já podem disputar vagas de estágio na Prefeitura do Jordão.
1: Nova convocação da Secretaria Estadual de Educação e Cultura contempla professores aprovados em processo seletivo.
4: Falha em equipamento de captação afeta abastecimento de água em bairros de Rio Branco.
1: Rio Branco terá uma nova empresa responsável pelo serviço de transporte coletivo, hein? Já estava passando da hora para que isso acontecesse.
4: E a seguir, seleção brasileira não consegue passar das oitavas de final da Copa do Mundo.
1: E hoje tem sequência as oitavas de finais. Daqui a pouquinho tem Argentina e Egito. Vamos torcer pra quem?

0: a Suíça enfrenta a Colômbia. Voltamos já.
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0: praia do lado de fora, no garoto, esperando o show, cara. Muito bom dia, muito bom dia. Eu sou Isaac Pão de Queijo de Feijão. Eu tô ligado aqui na programação, meu amigo, preparando aqui um caldo de cana e um pão de queijo. Já estou no 3. Manda alô pro amigo Zé de Paulo lá no Rinvira, dona Lucila ali no Conquista. E parou a cor ali no Rinvira também. Meu amigo Tarcísio Cavalieri tá curtindo a programação. Muito bom dia, garoto.
1: Bom dia, meu caro Isaac, Pão de Queijo, tá ouvindo Gente Debate, né? Lá em Feijó. Eu queria mandar um abraço aqui pra Bezinha, Juraci Moreira, tá ligado no Gente Debate também, essa turma que não perde o Gente Debate. Você pode mandar sua mensagem daqui a pouco, né? Lá depois, perto ali de 11h55, a gente volta com mais mensagem. Um abração para você que tá sempre ligado aqui na Difusora Aldeia FM. São 11 emissoras da rede pública de rádio. 11h35.
2: E vamos agora com a ótima notícia. Cena Madureira ganha destaque no cenário nacional da educação. A Gladys Miriam que vai trazer essa informação pra gente.
3: A cidade de Foz do Iguaçu, no Paraná, está sediando o primeiro encontro de fóruns, polos e instituições públicas de ensino superior da Universidade Aberta do Brasil, em comemoração aos 20 anos da UAB. Representando Sena Madureira, participa do evento o coordenador do polo da UAB do município, professor Samik Farias. A presença do polo acreano reforça a importância do

0: garantida de cursos superiores em Sena Madureira. Dentre as poucas possibilidades de qualificação, formação, o Polo AB supriu ao longo desses anos a necessidade urgente de termos formação, de termos cursos superiores, de termos oportunidades para que os jovens, para que as pessoas possam ter qualificação profissional.
1: Atualmente, o Polo AB de Sena Madureira oferece cursos de graduação e diversos cursos de pós-graduação em parceria com instituições renomadas como a Universidade Federal do Acre, o Instituto Federal do Acre e a Universidade Federal de Brasília. Segundo o professor Samick Farias, que também preside o Fórum de Coordenadores dos Polos do Acre, a participação no encontro fortalece este compromisso.
0: Desde o começo desta semana, nós estamos em Foz do Iguaçu, no Paraná, para celebrar os 20 anos da nossa UAB, juntamente com coordenadores de polos UAB de todo o país, representantes dos fóruns nacionais, CAPES, MEC e dentre outros profissionais, para celebrar os 20 anos dessa grande política pública e também repensar estratégias para os próximos anos.
1: Gladys Miriam, para o Sistema Público de Comunicação.
2: Soja, carne bovina e castanha lideram exportações recordes no Acre. A repórter Ângela Villanova vai trazer as informações.
3: O Acre vem consolidando uma trajetória de crescimento econômico com resultados históricos em sua pauta de comércio exterior. O estado alcançou a marca de US$ 98 milhões em exportações, um montante que supera em mais de US$ 28 bilhões em metas estipuladas originalmente na agenda Acre 10 anos, 2023-2032. No mesmo período de avaliação do planejamento, a unidade federativa registrou o maior produto interno bruto PIB de sua série histórica, ultrapassando em mais de 70% o indicador previsto. Os dados técnicos são baseados no monitoramento da Agenda Acre 10 anos e no Boletim do Comércio Exterior do Acre, relatórios elaborados mensalmente pela Secretaria de Estado de Planejamento. Os indicadores mais recentes consolidados até o mês de maio de 2026 apontam que o avanço econômico permanece sustentado pela expansão da produção local e pelo aumento do número de mercados internacionais integrados à dinâmica comercial acreana. Somente em maio de 2026, o Acre direcionou suas exportações para 26 países. A Turquia foi o principal destino das mercadorias acreanas no período, absorvendo US$ 3,40 milhões em transações. Todo esse volume correspondeu às exportações de soja, representando 25,2% do faturamento total das vendas externas no estado. No acumulado de 2026, a soja mantém a liderança na pauta exportadora do Acre, com US$ 15,86 bilhões, o equivalente a 29,3% do total exportado. Em segundo, aparece a carne bovina, que movimentou US$ 14,23 bilhões, enquanto a castanha ocupa a terceira posição, com US$ 12,50 bilhões em vendas ao mercado internacional. Ângela Villanova para o Sistema Público de Comunicação.
4: Muito obrigado, Ângela Villanova, trazendo as informações. Agora são 11:40, 11:40 no Acre. Pois é, as exportações do Acre atingem marca histórica, né? E superam metas estabelecidas. Agora nós vamos chamar a Dejanine Oliveira, chegando com informações.
5: O Ministério da Saúde prorrogou a Estratégia Nacional de Vacinação contra o HPV, voltada a adolescentes e jovens de 15 a 19 anos que não têm registro de imunização. A campanha seguirá até 31 de dezembro de 2026 em todo o país. Segundo o Ministério da Saúde, a iniciativa já resultou na aplicação de quase 300 mil doses desde seu lançamento. Desse total, mais de 124 mil foram administradas em meninas e cerca de 163 mil em meninos da faixa etária contemplada. Com a prorrogação, estados e municípios deverão reforçar as ações para identificar e vacinar quem ainda não recebeu a dose. A orientação é que a imunização também ocorra fora das unidades básicas de saúde, com atividades em escolas, universidades e outros locais frequentados pelo público-alvo. A vacinação é considerada a principal estratégia de prevenção contra o HPV,

0: vírus relacionado ao câncer do colo do útero e a outras doenças associadas à infecção, incluindo diferentes tipos de câncer. Estimativas do Instituto Nacional de Câncer indicam que o Brasil poderá registrar aproximadamente 19.300 novos casos de câncer do colo do útero por ano no período entre 2026 e 2028, reforçando a importância da ampliação da cobertura vacinal. Pelo SUS, a vacinação contra o HPV integra o calendário de rotina para meninas e meninos de 9 a 14 anos, excepcionalmente, até o final de 2026. Adolescentes e jovens de 15 a 19 anos que perderam a oportunidade de se imunizar também poderão receber a vacina gratuitamente. O imunizante continua disponível para grupos com indicação específica, entre eles pessoas que vivem com HIV, transplantados, pacientes em tratamento oncológico, usuários da profilaxia pré-exposição ao HIV e pessoas com papilomatose, que é uma condição clínica caracterizada pelo surgimento de múltiplos papilomas, como tumores epiteliais benignos, semelhantes a verrugas, na pele ou em mucosas. Dejonane Oliveira, Sistema Público de Comunicação.
1: Plano Safra terá foco em transição ecológica. J. Menezes é quem traz as informações.
2: A ministra do Desenvolvimento Agrário, Fernanda Machiavelli, declarou que o Plano Safra para a Agricultura Familiar, além de ser o maior em crédito, com a oferta de 85,2 bilhões, também é o melhor, por ter reduzido a taxa de juros. Agora conseguimos produzir alimentos com a taxa de 2%. Se for agroecologia, com a taxa de 1%. Destacou a ministra, disse ela, fizemos um plano safra que está voltado para a transição ecológica, que vem com todo um pacote de assistência técnica para garantir que a agricultura familiar possa produzir um insumo biológico, cuidando do meio ambiente, dos recursos naturais e aplicando as melhores práticas. De acordo com a ministra, a política pública lançada na terça-feira, dia 30, com incremento de 9% na oferta de crédito para o segmento, é parte de uma curva crescente. Fernanda lembrou que em 2023, a produção de alimentos tinha disponível em crédito 53 bilhões de reais. Com distribuição concentrada na região sul, conseguimos fazer com que ele chegasse a todas as...

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0: No Acre, 12 horas, 2 minutos. Está chegando na Difusora M e na Aldeia FM o Lance Esportivo. Hoje é terça-feira, 7/7/2026. 7/7/2026. Está no ar o Lance Esportivo. A partir de agora, você fica por dentro de tudo que movimenta o esporte no Acre, no Brasil e no mundo. Informação, análise, resultados e bastidores aqui. O esporte entra em campo com credibilidade e emoção pelas rádios públicas do Acre. Eu sou Alberto Casas e a partir de agora o jogo começa. Boa tarde, Jota.
1: Boa tarde, Alberto. Boa tarde, ouvintes do Lance Esportivo.
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0: Andirá terá hoje reunião com a comissão técnica para definir o início dos trabalhos visando a segunda divisão. Copa Amadora de Rio Branco terá sua abertura na Praça da Revolução. Federação de Futsal anuncia início dos campeonatos masculino e feminino. Tonicão vai passar por reformulação nas luminárias e ganhará um placar eletrônico. Espanha no final do jogo elimina Portugal e Bélgica passeia em cima dos Estados Unidos. Já nos minutos finais, Espanha mostra sua força na Copa 2026 e a suspensão do cartão vermelho dos Estados Unidos gera reação dos adversários. Agora é a vez da Inglaterra pedir perdão para o seu jogador expulso. E o técnico Ancelotti da seleção brasileira, hein? Deixa Estados Unidos, vai para o Canadá e pensa como será a nova seleção, reformulação, porque agora, meu amigo, está de férias. E nesse momento está no intervalo de Egito 1-0 para a Argentina, com direito ao Messi perder um pênalti. O goleiro cresceu e defendeu bonito, né? É o pênalti do Messi. Tá trilhando o mesmo caminho? Será que a

0: Copa do Mundo e o atacante não teve uma participação destacada no jogo. Como conseguiu a classificação, a tendência é que a Bélgica não vá para a Corte Arbitral do Esporte. Agência Rádio Web com informações da Copa do Mundo, Daniela Esperon.
1: É, se fosse o contrário, tivesse perdido, iria para a Corte Arbitral. Mas como passeou, né, fez o bologum, hein? Fez nada, foi anulado, deu um chute a gol lá em cima do Courtois só, um de canhota que ele saiu pela esquerda. Os demais, ele foi anulado na partida e sendo um dos principais jogadores dos Estados Unidos, ficou anulado ali, ficou fora do jogo praticamente. Mas a atuação da FIFA vai render e vai render muito, porque tirar a punição de um jogador para enfrentar aí umas oitavas de final, né? nada aconselhável não, mesmo já tendo muitas arbitrariedades aí por conta dos Estados Unidos, principalmente contra o Irã, né? Contra o Irã foi que teve muitas mesmo, né? Joga, não pode ter a sede nos Estados Unidos, tem que ser a sede agora no México, viaja para os Estados Unidos, joga e depois retorna, tanto é que ele está pedindo uma indenização aí bilionária, né? O Irã está pedindo a indenização bilionária da FIFA a respeito dessa situação. 12 horas, 14 minutos na capital acriana. Aqui é o Lance Esportivo para você nesta terça-feira, 7 de julho de 2026. E o técnico da seleção, Carlo Ancelotti, hein, deixou o Brasil lá, já está de férias e já foi para o Canadá, está lá em Toronto, nas praias, e lá, depois que ele refrescar a cabeça, ele vai pensar na reformulação da seleção brasileira. Traz aí, Daniel Esperon, novamente.
0: Com a queda para a Noruega, ainda nas oitavas de final, o Brasil igualou a sua campanha de 1990 como a pior desde então e voltou a ser eliminado antes das quartas de final pela primeira vez em 9 edições consecutivas da Copa do Mundo. Agora é virar a chave e pensar no próximo ciclo. O técnico Carlo Ancelotti já renovou o contrato e fica para 2030. A parte da comissão técnica também deve sofrer mudanças, assim como o planejamento das convocações. O técnico da seleção brasileira deve apostar mais nos jovens atletas e também diversificar nestes primeiros momentos, até porque a próxima data FIFA é no mês de setembro, onde o Brasil vai fazer 2 amistosos na Austrália. Em outubro, mais 2 partidas estão sendo planejadas para a próxima data FIFA. E esse já é o ciclo para 2030, para tentar trazer o Hexa para o Brasil. Agência Rádio Web com informações da seleção brasileira, Daniela Esperon.
1: Tá aí então, né? É pensar na reformulação, porque ele vai ter tempo. Esses anos aí, tivemos quantos técnicos? 4, né? Se eu não me engano. Começou com Diniz, Dorival, Tite, Diniz, Dorival, aí veio o Ancelotti, né? Então, é tudo desconcentrado, caiu o presidente da Confederação Brasileira de Futebol, o Caboclo, entrou o Sami, e já tem aí dizendo que o Sami, depois disso aí, não passa mais 10 dias à frente da Federação, Confederação Brasileira de Futebol. Surgiram mais denúncias contra o presidente atual e a situação está complicada. Será que o novo treinador, né, o novo presidente da CBF vai manter o treinador Ancelotti com essa fortuna que ele está ganhando aí? Você acredita, Jota Mello?
2: Eu espero que dá uma mudança, né? Muitos cronistas esportivos aí do Brasil estão pedindo alguma coisa melhor, né? Porque muitos jovens estavam na seleção hoje. E eu vi uma estatística, jogadores que podem ficar, que estavam na seleção brasileira nesse Mundial, Guimarães, 28 anos, o outro 28, o outro 29, Tinha outro que está com 30 anos que pode estar na seleção para 2030. Você já pensou? A 2030? Né? O cara que com 28 anos hoje, em 2030, está entendendo? Tem 4 anos, né? Vai estar com 26 anos, entendeu? E tem um Luiz Henrique, tem outros jogadores novos aí jogando na Europa e aqui mesmo no Brasil.
1: Estevão Rodrigo. Militão.
2: Tem Militão, como eu vi um comentarista falando que o Estevão está lá no interior de São Paulo já recuperado, que poderia estar na seleção se recuperando.
1: E não colocaram ele nos 250, né?
2: Nos 50.
1: E aí poderia chamar, e depois, se você não está entre os 50, você não tem fica, como ser chamado?
2: Não tem mesmo.
1: Né? Não pode trocar. Então, às 12, mais 18 minutos, boa tarde, seu Jefferson Dourado. Está passando por aqui, está gostando aí do jogo. A Argentina está perdendo. Está trilhando o caminho do Brasil. Rapaz, se você for pegar aí, está trilhando o mesmo caminho do Brasil. Perca de pênalti e o goleiro do Egito pegando tudo. Pegou tudo aí, né? A verdade é essa. Bom, então nós já estamos aqui com a tabela do Campeonato Acreano de Futebol Profissional Série B, sub-23, hein, galera? É bom, desde o ano passado que é sub-23, essa situação foi colocada na mesa o ano passado e foi aceita pelos dirigentes de clubes, né, que em anos anteriores acontecia o seguinte: terminava a Série A, aí os times da Série B pegavam a maioria dos jogadores que jogaram a Série A e não dava oportunidades para quem estava surgindo. Só tinha o sub-20. Aí quem estourava no sub-20 não tinha oportunidade de jogar novamente, porque ia para a Série B, os times pegavam todos os jogadores da Série A. Aí eles mudaram o regulamento. Olha, vamos colocar sub-23, pegaram aquele exemplo lá de São Paulo, que tem várias séries, e tem a série de sub-23. Então, segunda divisão do Acre vai ser sub-23, e tem muitos times aí, tipo o Atlético, o próprio Andirá, porque só teremos 4 times, né? Atlético Andirá, Nauas e Plácido de Castro. Vamos definir aí os 2 que irão subir. Esses jogos acontecerão a partir do dia 8 de agosto, né? Teremos aí na terça-feira, às 16h45, Atlético Acreano e Nauas no Florestão, que é Tonicão, mas aqui está Florestão ainda, né? Não sei por quê, que a tabela vem de lá. Ele é porque já está pronta aí, o pessoal não mudou, né? E esse jogo aqui nós vamos transmitir a abertura do primeiro turno do Campeonato Acreano. Depois teremos na sequência Andirá e Plácido de Castro. Aí da terça-feira, dia 18, teremos a Andirá e Atlético Acreano. Todos os jogos primeiros serão às 16h45. E nós estaremos batendo bola lá a partir das 16h20, né, batendo bola direto lá do Florestão na primeira rodada da Arena da Floresta na segunda rodada, tá certo? Às 12, mais 21 na capital acreana. Aqui é o Lance Esportivo pra você.
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0: Será que essa praça tem espaço para tantos times? Vamos saber, né? Vamos saber agora com o Paulo Roberto.
1: Vamos destacar a Copa Amadora de Rio Branco, que será promovida e organizada pela Secretaria Municipal de Esportes e tem data para o lançamento oficial da competição. Secretário Municipal de Esportes, John Douglas, boa tarde. Tudo pronto para o lançamento oficial do evento?
2: Boa tarde, Paulo Roberto. Tudo certo, graças a Deus. Estamos a todo vapor agora nos ajustes finais da Copa Rio Branco de Futebol Amador, mas também do Intersecretaria e da Copa Rural de Rio Branco. Ambas terão início a apresentação dos seus times no dia 11, a partir das 15 horas da tarde, lá na Praça da Revolução. Aquele ambiente familiar, aquele espaço destinado aos bons encontros, será o espaço que vai receber a apresentação dos times que compõem essas grandes competições. Mas não somente eles. O nosso prefeito, atendendo a pedidos, disponibilizou também as vagas para softside, areia e futsal, ambos feminino. Então as meninas aí já podem correr e se inscrever, procurar a secretaria para inscrever seu time.
1: Douglas, o porquê do lançamento oficial na Praça da Revolução?
2: Justamente, Paulo, a proposta do prefeito Alisson Bistegni é dar a comodidade, é fazer com que as pessoas consigam participar. Nós, apesar de o Estádio Florestão ser dentro da cidade, ele fica em um eixo de deslocamento fora do eixo central. E aí muitas pessoas do futebol amador reclamaram que para chegar lá era mais dificultoso, para levar a família, para ter aquele momento de apresentar os seus times para essa guerra que é a Copa Rio Branco e conseguir, né, a torcida, a família. Então, prefeito, atendendo a esse pedido deles, preferiu aproveitar o ambiente familiar, aproveitar aquele espaço de encontros que tem se tornado a Praça da Revolução.
1: Nesse caso, então, não teremos aquela abertura que foi anunciado que seria no Tonicão.
2: Isso aí, nós transferimos isso para a final, tendo em vista que nós teremos uma sequência de atividades que também atingirão o público. As torcidas que estarão presentes lá na final, para acompanhar a disputa da final, para ver quem vai ser o melhor jogador, quem vai ser o atleta destaque, quem vai ser o melhor goleiro, e outras atividades também, como sorteios diversos. Então, nós mudamos o formato para melhor atender a comunidade, a nossa população.
1: Lançamento que não deixa de ser a abertura oficial da Copa Amadora de Rio Branco, com 64 times, o Intersecretarias e também a Copa Rural.
2: Justamente, pensando em aglutinar as pessoas e dar a elas também esse momento tão importante, e uma atividade importante para a nossa capital, que é o futebol. E aí não só o masculino, como também o feminino, nós faremos os lançamentos deles lá na Praça da Revolução, justamente para ficar melhor o acesso a cada um daqueles que vão também prestigiar seus times.
1: Outro detalhe é que nós vamos ter futsal, futebol de areia e futebol society. Tudo será lançado no sábado na Praça da Revolução. As competições terão início no mesmo dia do futebol da Copa Amadora?
2: No sábado, as meninas do futsal, do society e da areia apresentarão também seus times para essa competição que começa com o futsal, depois vem a areia e finaliza com o society. Começa e termina, porque a quantidade de times é menor que os times da Copa Rio Branco de Futebol Amador, mas nós também atendemos e contemplamos as meninas. E elas também se apresentarão lá no dia 11, iniciarão seus jogos também no dia 18, junto com a Copa Rio Branco Futebol Amador, junto com a Copa Rural e o Intersecretarias, e vão até o final do verão.
1: Secretário, eu te agradeço pelas informações e também trazendo essa mudança, porque o primeiro palco seria o Estádio Tonicão para a abertura e o lançamento oficial. Mas aí vocês estão trazendo para a região central da cidade.
2: Perfeito, Paulo. Justamente pensando em melhor atender quem gosta do futebol amador, quem de fato assiste, quem acompanha as torcidas, as famílias, para que eles possam também contemplar e seja um ambiente que todos conseguem chegar. Objetivando aí melhor atender a nossa comunidade, nosso prefeito preocupado com as pessoas, definiu desse formato e agora o negócio vai ser na Praça da Revolução.
1: Obrigado e boa tarde.
2: Boa tarde, Paulo Roberto.
1: Com a mudança de local para a abertura oficial da Copa

0: Rio Branco de Futebol Amador, que estava programado para ocorrer no estádio Tonicão, agora a organização tira de lá e traz para o centro da cidade, para a Praça da Revolução. Congresso técnico, quarta-feira, amanhã, às 18 horas, no Centro de Cultura, Taumaturgo, no Manuel Julião. Paulo Roberto, Sistema Público de Comunicação.
1: E no Congresso Técnico deve ser definido aí os primeiros jogos, né? E o horário, local e tudo mais, porque a abertura será sábado na Praça da Revolução, 64 times. Aí tu multiplica aí. Vamos botar 18 jogadores aí em cada equipe. Vai dar gente aí para dedéu, viu? Ainda mais as outras modalidades também que vem pela frente. E o 19º campeonato de Master do Calafate, as quartas de final, para sábado, dia 18, amigos do Santinha e amigos da parte alta. Já no domingo, dia 19, Unidos, 11 Unidos, melhor dizendo, e CRC. O horário do sábado é às 15 horas e o horário de domingo é às 8 horas e 30 minutos no campo do Calafate. Portanto, o 19º campeonato Master do Calafate tem sequência no final de semana, às 12:28. Vamos faturar, porque daqui a pouquinho você vai saber que o morcego, hein, começa a bater asas aí, visando a sua preparação para o início dos trabalhos da segunda divisão. Também, Federação de Futebol, o estádio Tonicão, pode receber aí. Dos campeonatos masculino e feminino. Já, já.
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4: Às 12:33 e o Egito faz o segundo, galera. Você que não tá vendo aí, tá ouvindo a difusora, a aldeia, você tá no carro, tá 2-0 pro Egito e teve um gol anulado já o Egito, viu? E a Argentina teve um pênalti perdido. O jogo tá rolando nesse momento, estamos com 68 minutos de bola rolando o tempo normal todo, né? E o Egito tá ali se segurando de todo jeito. Foi um contra-ataque rápido, o gol, segundo gol do Egito.
5: Foi o Zico.
4: Né? E ele mesmo que tinha feito outro gol, tirou a camisa, mas não valeu. Não valeu também o cartão amarelo, porque foi marcada a falta antes. Então, é anulado tudo ali. O Egito está ganhando da Argentina por 2-0. E olha que a Argentina tem até mais time no papel, mas olha aí, na prática o Egito está melhor e está ganhando de 2-0. A Argentina está pressionando ali porque é o papel dela, né? Tem que partir para cima mesmo, deles, porque só a vitória interessa, né? Só a vitória interessa agora para a Argentina. Tem que partir pro ataque porque está perdendo por 2-0. Nós falamos de Copa Amadora, né? Vamos falar então de Copa de Futsal. É que a federação anunciou aí o início dos campeonatos masculino e feminino. PH, traz aí.
6: O destaque agora no lance esportivo, amigos ouvintes, é o futsal. Ontem à noite, na sede da Federação Acreana de Futsal, nós tivemos os congressos técnicos do Campeonato Estadual Feminino, Segunda Divisão, e Masculino, Segunda Divisão. No Feminino, nós teremos 6 equipes jogando o torneio. No Grupo A, Epitaciolândia, Calafate e PSC. No Grupo B, Corinthians, Brasileia e Acemurb. A competição começa no mês de agosto. Teremos muito futsal a partir do mês de agosto, com as primeiras divisões no feminino e no masculino, e a segunda divisão também no feminino e no masculino. A segunda divisão do masculino ficou da seguinte maneira: no Grupo A, Montenegro, Rio Branco, Borussia, Bujari e Top Shop. No B, SAF, Vila, Café com Leite, Calafate, Preventório ou Campo Grande. E aí cabe uma explicação. Por que Preventório ou Campo Grande? Uma dessas duas equipes estará na primeira divisão. O New City, de Manuel Rubano, não confirmou a participação no campeonato estadual da primeira divisão e perdeu a vaga. A federação convidou o Preventório e o Campo Grande. As duas equipes aceitaram jogar a primeira divisão. Como a federação limitou o campeonato estadual com 10 times, Preventório e Campo Grande farão um jogo. Quem ganhar estará na primeira divisão e quem perder vai jogar o campeonato estadual da segunda divisão. O campeonato masculino também começa no mês de agosto. Quem está presente com a gente no lance esportivo é o presidente da Federação Macriana de Futsal, Maurício Mailá. Ele explica as fórmulas de disputas dos dois torneios e fala também desse confronto entre Preventório e Campo Grande. Vamos conferir.
7: Feminino, 6 equipes, 2 chaves de 3, classifica os dois melhores, né, para as semifinais. Masculino, 10 equipes, 2 chaves de 5. As primeiras colocadas de cada chave direto para a semifinal e os segundos enfrentam os terceiros nas quartas de final. Lembrando que no masculino tem um jogo extra que vai decidir quem vai ficar na primeira e quem vai cair para a segunda, né? Que é o Preventório e o Campo Grande.
6: Portanto, todos os detalhes do estadual da primeira divisão e do campeonato estadual da segunda divisão nos naipes feminino e masculino estão definidos. Teremos 2 grandes torneios, as competições mais importantes da temporada e os melhores jogadores do futsal acreano estarão em quadra. Paulo Henrique Nascimento, Sistema Público de Comunicação.
4: Bom, tá aí então o feminino e masculino definidos, Zezinho. Vamos ter aí muitos jogos no mês de agosto, tanto no salão quanto no campo, né?
8: É isso mesmo, e uma boa pedida, né, aí com o campeonato, com o pessoal do interior participando. Lá na minha terra sempre tem bons jogadores e jogadoras e sempre estão ganhando títulos aqui na capital. As meninas e também os homens, viu? E esperamos que outros atletas de outros municípios também venham e façam um bonito, para mostrar que o interior tem bons atletas.
4: É, tá aí, portanto, aqui no lance esportivo desta terça-feira, dia 7 de julho de 2026. Você está por dentro de tudo o que acontece no Acre, no Brasil e no mundo. Nesse momento, a Argentina perde para o Egito por 2-0. Estamos com 74 minutos de jogo. Olha aí, nada dá certo para a Argentina, Jota. Mais um ataque ali e mais uma bola para fora. O Egito está com a bola toda. Acho que eu já vi esse filme, hein? Vamos falar então de segunda divisão. Segunda divisão do Campeonato Acreano, que começa no dia 11 de agosto. E teremos aí a abertura com o Atlético Acreano e Nauas, Andirá e Plácido de Castro. Para falar desse Andirá agora.
8: É, e vamos ver como é que vem o morcego para a segunda divisão. A matéria é de Alberto Casas.

0: às 12h39, enquanto não, que nariz, meu amigo, não puxou, não puxou, não puxou, puxa por aí, não dá pra puxar por aí, puxa pelo cabelo assim, né? Tipo, tá se afogando e puxa, né? Então vamos falar agora do Tonicão, que vai passar por uma reformulação nas luminárias e vai ganhar um placar eletrônico. O Paulo Roberto traz essas novidades aí para os nossos ouvintes.
1: O destaque vai para a Federação de Futebol. Vamos falar de investimentos que estão sendo realizados e que vão ser executados no estádio Tonicão. Dentro do possível, o presidente da Federação, Adem Araújo, vem conseguindo alocar recursos, tanto na CBF, nas esferas estadual e municipal, com deputados e vereadores, governo e prefeitura. Desde quando chegou à federação, Adem Araújo tem dado um dinamismo, desde quando assumiu a presidência em abril do ano passado, em virtude do falecimento de Aquino Lopes. O primeiro grande investimento realizado pela gestão foi a troca do gramado do Tonicão. E agora, outros investimentos estão sendo realizados. Recentemente, a federação recebeu placas solares, além de investimentos na infraestrutura do prédio, nas arquibancadas, nas cabines e em outros setores do estádio. Com o apoio do deputado estadual Eduardo Ribeiro, o presidente da federação se prepara para comprar um placar eletrônico. O próprio Eduardo Ribeiro está conosco e confirma o valor de uma emenda destinada à federação e já garantiu para 2027 mais recursos para modernização do som do estádio Aquino Lopes.
2: Colocamos esse ano 350 mil em emenda para a federação, foi até uma parceria, um pedido também do meu amigo Antônio Moraes, para que juntos a gente possa estar fortalecendo aqui a Federação de Futebol. E para o próximo ano já vamos falar que vamos alocar o recurso da parte do som do estádio também. Então, o que a gente quer cada vez mais estar fortalecendo essas boas iniciativas do futebol acreano e ter um parceiro como Moraes, ter um parceiro como Adem na presidência da federação, isso nos fortalece muito.
3: Obrigado, deputado.
2: Eu que agradeço.
1: São apoios bem-vindos. Vem do Eduardo Ribeiro, Emerson Jarude, Antônio Moraes, outros deputados têm dado um incremento, têm destinado recursos de emendas à federação e esses recursos estão sendo bem aplicados. É o principal a meio a tudo isso. O presidente da federação agradece o apoio que a entidade tem recebido, vem recebendo e ele espera continuar recebendo tanto do governo do estado, da prefeitura de Rio Branco, como de outras instituições, de deputados e vereadores.
4: Somos muito gratos a Deus, né, e aos amigos aí que têm confiado, têm nos ajudado aí, confiado na gente, governo, prefeitura, mas os deputados, vereadores, Antônio Moraes, o Eduardo Ribeiro, o próprio Emerson, né, também. Então, o Eduardo nos coroou com a emenda aí, onde nós vamos conseguir colocar um painel eletrônico aqui no estádio, né, ultramoderno, para levar as informações para o torcedor durante o jogo. Fora isso, vamos trocar toda a nossa rede elétrica também. A gente tem dificuldades hoje, nosso campo é escuro, vamos trocar também a iluminação. Vamos conseguir fazer muita coisa aí, graças a Deus, e o apoio dos deputados. E agora, nesse caso aí, na questão estrutural, é com o Eduardo Ribeiro, deu uma emenda significativa, a gente vai conseguir dar uma boa melhorada.
1: Sucesso.
4: Obrigado.
1: Presidente, deixando claro aí a sua intenção, a Federação de Futebol tem sido a menina dos olhos de ouro de muitos espertalhões. Não é outro adjetivo, não tem outro termo a ser usado. Muita gente acha que a federação é uma mina de dinheiro, mas na verdade não é. Ela sobrevive de doações, tanto da CBF, quando você tem respaldo, do governo do estado, que tem apoiado, sempre apoiou, o município agora está apoiando, a prefeitura, e parlamentares. Tudo isso graças ao bom relacionamento que o presidente tem com essas instituições. Dezembro, vamos ter eleições na federação. E Adem Araújo já deixou claro de que é candidato à presidência. Ele não é candidato a uma reeleição, ele é candidato à presidência porque ele está fazendo o cumprimento de um mandato e quem foi eleito foi Aquino Lopes. E ele era vice. Então agora ele vai disputar a presidência da entidade. São notícias do futebol acreano, da Federação de Futebol, Paulo Roberto, Sistema Público de Comunicação.
0: Às 12h44 é isso mesmo, né? Ele não vai para a reeleição, ele vai para uma eleição, porque, como o Paulo disse aí, é Aquino Lopes que foi eleito e o Adem era vice-presidente. Com o falecimento do Antônio Aquino Lopes, logicamente que ele assumiu a presidência da federação. E neste momento a Argentina faz um gol e está 2-1 para o Egito. 2-1 para o Egito com 80 minutos. Faltando aí cerca de 15 minutos para acabar o jogo, né? Porque tem os acréscimos, né? Os acréscimos ali, tem 10 minutos para acabar, o tempo normal, mas os acréscimos, uns 15, 5 ou mais, né? Só 3 do tempo da água, né? A situação é essa do jogo, por enquanto, a Argentina está correndo atrás, porque perde por 2-1. Está encurralando o time do Egito, mas se for naquela fúria que nem foi ainda agora, no contra-ataque o Egito foi lá e marcou o segundo. Só que o Zico, que fez o gol, já deixou as dependências do estádio, já do gramado ali. Não está mais no jogo, né, Jota?
3: Tá não, já saiu, estava cansado, né? Fez 2 gols, 1 anulado. E agora está no banco, foi substituído. E a Argentina está em cima, viu? Agora, falando da federação, parabéns aí ao deputado Eduardo Ribeiro e aqueles que estão colaborando com o esporte, governo do estado, prefeitura, vereadores, como Paulo Roberto falou, deputados. Isso é muito importante, mãos dadas, para procurar ajudar o nosso esporte. E o presidente Ader Araújo, que está fazendo um trabalho excelente à frente da entidade, né, tem que dar continuidade a esse trabalho. Não é uma campanha que estou fazendo aqui, mas aquilo que está dando certo não se deve mexer. Então, esperamos que os clubes se conscientizem, né, e que ele continue à frente da Federação Acreana de Esporte, que muitas coisas poderão vir em prol do nosso esporte acreano, principalmente o futebol.
0: E o Messi não está fazendo chover lá na Copa do Mundo, ele faz tudo, só que ele no último toque não está entrando, né? Quando ele toca para o companheiro cabeceia para fora. Está 2-1 nesse momento para o Egito, em cima da Argentina. Se empatar, poderemos ir para a prorrogação, hein? J. Mello, enfim, chegou a matéria aí da segunda divisão, né? Depois que não estava aqui, mas agora já chegou. Vamos então falar dessa segunda divisão do Morcego, que hoje tem reunião com a comissão técnica.
3: É isso aí. E tem treinador que veio da Bolívia. É brasileiro, estava na Bolívia e veio para comandar a equipe do Morcego. O Atlético está contratando. E vamos ver como é que vem a equipe do Morcego da Cadeia Velha.
0: Empatou.
3: Gol da Argentina.
0: Gol do Messi.
3: Gol do Messi. Gol da Argentina.
0: 2-2.
3: Alberto Casas, vem aí com a matéria do Morcego.
0: Eu chego no lance esportivo agora para falar de segunda divisão do Campeonato Acreano, porque bate as portas aí o mês de agosto. E, logicamente, vai ter o início da segunda divisão. 4 equipes irão disputar essa competição: Andirá, Anáuas, Plar de Castro e Atlético Acreano. E o Andirá, esta semana estava previsto iniciar seus trabalhos. Quem vai trazer maiores detalhes é o presidente Afonso Alves. Boa tarde.
5: A gente está com pretensão de começar dia 11, né? Aí vamos ter reunião com o Braz agora hoje à tarde, aí dependendo do que a gente acertar, talvez a gente comece dia 11.
0: Afonso, esse primeiro acerto com os jogadores que estão aí à disposição é só para ter uma conversa e começar para valer na segunda-feira?
5: Isso. A pretensão da gente mesmo é começar segunda-feira. Segunda-feira a gente vai começar os treinamentos.
0: Você vai ser o preparador físico, o Braz, o técnico, o João Paulo auxiliar. E você tem apoio de algum clube que está na primeira divisão para iniciar seus treinamentos?
5: Temos. De preferência agora eu queria até agradecer o Gesso do Rio Branco, que vai me ceder 3 dias o campo. O Macapá, através do Limão, vai me ceder 2 dias. Então, em relação a campo, a gente está mais tranquilo, porque fica muito difícil a gente trabalhar no Sucupira, porque questão de espaço, né? Esses dois presidentes, o Andirá agradece essa compreensão deles.
0: É exatamente o que eu ia lhe perguntar, porque o Sucupira é um campo, mas é um campo menor, não é? Que tá ali em boas condições, mas é um campo menor, de menor dimensões.
5: É, o Sucupira é um quebra-galho, né? Não tem condições de fazer um treinamento mesmo de um time profissional que vai participar de um campeonato, não. É muito sufoco, em todo sentido, né? Questão de tamanho, da área, tudo. Aí a gente trabalhava lá, mas agora a gente conseguiu essa ajuda desses presidentes.
6: O Afonso, e a formação dessa equipe? Vem jogadores aí que estão disputando o sub-20, já que é uma competição sub-23?
5: É, a gente tá com a conversa aí de vir um jogador ajudar a gente, né? Na segunda.
6: E a pretensão do Andirá é subir para a primeira divisão novamente?
5: É, o primeiro objetivo é esse. O objetivo da gente é a gente subir para a primeira divisão. E vamos fazer tudo para a gente conseguir esse acesso.
6: Marcelo Braz é o técnico, ele conhece muito bem o mercado boliviano. Pode vir alguém de lá?
5: Ele falou comigo em relação a trazer um jogador de lá, mas até agora não tá nada certo ainda não, mas talvez ele traga, né? Porque essa parte aí é dele, né? Ele que conhece os atletas.
6: Ele conhece os atletas, mas quem paga é o presidente, né?
5: É, tem esse lado aí, né? Atleta trazer é muito fácil. Trazer atleta e é muito fácil, agora o difícil mesmo é pagar. É,
6: e tem que trazer e resolver, né, Afonso?
5: Ah, não. Se for trazer, tem que ser o cara pra nem brigar pela posição. Tem que ser um cara vir já pra jogar. Mesmo porque a competição é curta, né? Aí não dá pra trazer o cara pensando que vai dar certo, que não vai. Tem que pensar bem nesse sentido.
6: Tá certo, Afonso. Agradeço a participação aqui no Lance Esportivo. Vamos desejar sucesso dessa conversa de logo mais à tarde com o técnico e que no dia 11 comece para valer já os trabalhos da equipe do Morcego.
5: Aham. Uhum. Então tá. Muito obrigado. Precisando, estamos à disposição.
6: Aí, esse é Afonso Alves, presidente do Andirá, time que vai disputar a segunda divisão. Segundo ele, o objetivo maior é chegar na primeira divisão em 2027, porque já chega de ficar somente na segunda. Alberto Casas, para a Rede Pública de Comunicação.
7: Bom, tá aí então, Zé Zinimelo. Afonso Alves, contratar é uma beleza, agora pagar é comigo, né?
3: Aí é que é, né? Chegar e contratar, e às vezes contrata errado, não vem para jogar, só fica no banco e treina, e o clube e o presidente pagando.
7: E sim, nós fizemos essa participar. Pergunta para ele, se contratar, se trouxer, tem que ser para jogar, como ele bem frisou aí, não precisa nem brigar por posição, tem que ser titular, né?
3: É, porque nós estamos acostumados a ver clubes aí contratando, e o cara vem só para comer e dormir, jogar é bom, banco.
6: É, esse é o pensamento do Afonso, é sábado dia 11, mas deve começar no dia 13, na segunda-feira, né, lá no estádio José de Mello, como ele bem frisou aí, a gentileza do presidente Gerson Boaventura, em ceder 3 dias do estádio José de Mello para o Andirá, e também o Independência, através do Ilimani e o presidente Macapá, ceder 2 dias no Marinho Monte, aí para o time morcegueiro, né, fazer sua preparação, já que o Andirá é um dos únicos que não tem local de treinamento, a exemplo do Náutico, né? Aqui na capital. É isso, Zé?
3: É isso mesmo, tá? Andirá não tem, o Náutico só tem lá em Cruzeiro do Sul, e às vezes, né, treina lá no Florestinha, treina em outro campo aí, para poder participar, porque eles sempre ficam aqui, né, alojados aqui na capital, para não estar indo e voltando para jogar a primeira e que já participou, e agora a segunda divisão.
6: É, e nós vamos ter aí disputa em 2 meses, né? Começando no dia 11 de agosto, terminando a fase de classificação dia 15 de setembro. Aí, na sequência, vamos ver como vai ser a disputa do primeiro e segundo. Porque quem passar aqui para primeiro e segundo já conseguiu seu objetivo, que é ascender para a primeira divisão. Exatamente. Vamos só saber quem vai ser o grande campeão. E após a eliminação da seleção brasileira, o Grêmio define a data de representação do goleiro Everton Acriano. O goleiro reserva do Brasil e o zagueiro Balbuena, que defendeu o Paraguai na Copa do Mundo, voltam ao CT Luiz Carvalho no dia 13, portanto, segunda-feira. Né? Tem aqui, olha,
7: O Grêmio deu uma semana de folga ao goleiro Everton após a eliminação da seleção brasileira nas oitavas de final da Copa do Mundo. Reserva do time de Carlo Ancelotti, o atleta de 38 anos, foi liberado pelo clube para se reapresentar ao CT Luiz de Carvalho apenas no dia 13 de julho. O mesmo vale para o zagueiro Balbuena, que defendeu o Paraguai no Mundial e também foi eliminado das oitavas de final para a França no sábado. Portanto, está aí. O Everton e o Balbuena ganham o direito de passar mais uns dias lá nos Estados Unidos, J. Mello.
3: Quase a bola passa. Mas é isso aí, continua 2-2. É isso que os jogadores que jogam no Brasil, estavam na seleção, estão retornando, né, para voltar às suas equipes, porque o Campeonato Brasileiro, Libertadores, Copa do Brasil, né, já estão com suas datas marcadas para serem reiniciadas e eles têm que compor a sua equipe. Agora, tem alguns deles que voltam machucados.
7: Estamos aí exatamente terminando aí o período da seleção brasileira e está mais do que certo aí os times darem uma folga até segunda-feira para os jogadores se reapresentarem, até porque eles merecem curtir um pouco lá nos Estados Unidos. E estamos, né, no jogo entre Argentina e Egito, 2-2 é o placar, Egito abriu 2-0, tomou um empate e já estamos no primeiro minuto da prorrogação, ou dos acréscimos, né? Prorrogação daqui a pouco, não tivermos gols aí nesses acréscimos. 7 minutos de acréscimos, foi dado aí pelo árbitro. Então, 90 minutos tempo normal já fechado, estamos ali com 1 minuto e meio de acréscimos. Vamos até 52, como dizia o J. Mello, se estivesse narrando lá no estádio Florestão.
3: Lá vai o Egito.
7: E vai ficando ali com um contra-ataque agora a Argentina, olha só.
3: Já foi, meu.
7: vamos. O Zezinho vai narrar aí esse jogo.
3: Já tá doido, já foi. Olha aí, ó. Já foi, olha o gol da Argentina. Gol da Argentina, já foi.
7: É o contra-ataque, né?
3: Contra-ataque. Já foi, meu amigo, de virada.
7: De virada, a Argentina faz 3-2, né? Não parece nem um pouquinho com a seleção brasileira a vontade que os argentinos estão de ganhar.
3: É verdade. Essa bola lá pelo lado direito e o cruzamento perfeito. E o Simeone tá vibrando ali, viu? Foi grande jogador da Argentina.
7: Você tem uma ideia, Senegal também passou com esse gostinho aí, né? Fez 2-0, depois tomou, né? Saiu da Copa.
3: É isso mesmo. Difícil, viu?
7: 12 horas mais 56 minutos na capital acriana, aqui o lance esportivo para você. Vamos destacar aqui que na quinta-feira teremos o Sub-20. E o Leandro já mandou aqui. Né, o Leandro Rodrigues mandou aqui a tabela do Sub-20 que teremos já na quinta-feira, estádio Arena da Floresta, os jogos de volta do Sub-20, porque já tivemos os dois primeiros, tá certo? Onde o aqui, então tá aqui, o Galvez perdeu para o Santa Cruz 3-1. O Santa Cruz aumentou a sua vantagem em cima do Galvez e o São Francisco empatou com o Independência em 3-3. Agora teremos, na próxima quinta-feira, dia 9, depois de amanhã, às 16 horas, Santa Cruz e Galvez, Arena da Floresta, e às 18 horas, Independência e São Francisco. Vamos ver quem vai para a grande final. Gol de cabeça da Argentina marca ali o terceiro gol do
3: segundo,
7: time.
3: É repetido.
7: Está repetindo, Zé?
3: Repetindo.
7: Pois é, né? O terceiro gol.
3: Terceiro gol e o Messi agora fica aliviado. Errou um pênalti.
7: Mas fez um golaço. Pois de primeira, ele pegou ali de bate-pronto, como se diz na gíria, fazendo.
3: Eita, expulso ali o.
7: O técnico.
3: Vai para cima do árbitro. O cartão amarelo também para o goleiro do Egito.
7: Agora não adianta perder a cabeça, né? Já está no finalzinho, está perdendo a cabeça ali o time do Egito, né? E está perdendo por 3-2 de virada. 12h58, colocamos ponto final aqui no Lance Esportivo desta terça-feira. Você que estava aí ligado no, na difusora AM na Aldeia FM, mas também de olho na TV, porque está tendo um jogaço ali entre Egito, que estava vencendo por 2-0 no primeiro tempo e tomou a virada no segundo de 3-2. Está 3-2 para a Argentina, e a Argentina praticamente seguindo na Copa, porque estamos ali nos acréscimos, 7 minutos de acréscimo, 5 minutos já foram embora, 5 minutos já foram embora, Jota, boa tarde.
3: Boa tarde, daqui a pouco tem Colômbia, outra sul-americana na parada. Boa tarde a todos.
7: Um abraço.
3: Até amanhã.
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9: Treze horas.
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Essa é a última música do nosso repertório. Eu gostaria de agradecer a presença de todo mundo que tá aqui hoje e dedicar essa música ao eterno Tio Wilson. A vida é boa pra caralho, sei porquê.

0: horas e 9 minutos.
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3: Olá, estamos chegando pontualmente 17 horas em todo o Acre. Muito boa tarde, eu sou Jonathan Costa e seja bem-vindo à Conexão Acre. A partir de agora, compartilhamos com você as notícias do Sistema Público de Comunicação do Acre no seu fim de tarde. Comigo na bancada, a jornalista de todos os dias, Larissa Costa. Boa tarde, Larissa.
4: Boa tarde, Jonathan. Boa tarde, ouvintes. Durante uma hora, vamos deixar você muito bem informado com as principais notícias do nosso Acre, do Brasil e do mundo. Nós estamos ao vivo para todo o estado pelas rádios Aldeia FM e Difusora Acreana. E também ao vivo para o planeta pelos sites aldeiafm.ac.gov.br e difusora.ac.gov.br. Temos ainda o nosso WhatsApp, que é 99203-2962. Repetindo, 99203-2962. Aguardamos sua mensagem.
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3: Informar com excelência aqui no Conexão Acre. Hoje é terça-feira, 7 de julho de 2026. E você confere nesta edição.
4: Da guerra comercial aos impactos no agro, produtores de café e arroz do Brasil pedem isenção das tarifas dos Estados Unidos.
3: Receita Federal libera amanhã consulta ao lote de restituição para contribuintes contemplados pelo chamado cashback.
4: Itamaraty acompanha possível classificação de facções brasileiras como organizações terroristas pelos Estados Unidos.
3: Em ano pré-eleitoral, Justiça reforça prédios públicos não podem ser usados para campanha política.
4: Ataques contra jornalistas acendem alerta e aumentam a preocupação com a liberdade de imprensa antes das eleições.
3: Atenção para a saúde, Anvisa alerta sobre os riscos das canetas emagrecedoras trazidas do Paraguai.
4: Pesquisa da Fiocruz abre caminho para o desenvolvimento de uma vacina universal contra a malária.
3: Rio Branco terá uma nova empresa operando o transporte coletivo. A tarifa será mantida e a transição deve durar até 90 dias.
4: Advogado é encontrado morto em escritório de Cruzeiro do Sul e Polícia Civil investiga as circunstâncias do caso.
3: Adolescente sofre queimaduras graves após suposta tentativa de feminicídio em Cobija. O caso mobiliza autoridades.
4: Polícia Civil apreende mais de 21 quilos de skunk escondidos em portas de veículo e transportado por cegonha na BR-364.
3: E ainda, inscrições para bolsas do ProUni seguem abertas até sexta-feira.
4: E Messi volta a decidir uma classificação da Argentina às quartas de final.
3: Essas e outras informações você acompanha agora no Conexão Acre.
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3: 17:03, queremos agradecer a sua sintonia, a sua audiência e, claro, também a carona através do rádio do seu carro. Afinal, muita gente saindo do seu trabalho, saindo do seu compromisso, nos dando a honra da carona através do seu carro. Olha, e a gente já fala para você que está nas imediações do terminal urbano da cidade, trânsito bastante intenso, tá bom? Como também na Avenida Brasil, Avenida Brasil, a rua em frente à Oca. Outro ponto também que podemos estar destacando é a rua Floriano Peixoto, aqui em frente à Rádio Difusora Criana. Outro ponto que podemos estar destacando também é a Avenida Nações Unidas, no cruzamento da Avenida Getúlio Vargas. Falando em Nações Unidas, olha, até a altura do sétimo beck, trânsito bastante intenso pelaquela região, tá bom? Rua Rio de Janeiro, como sempre, esse horário, nas imediações do cemitério São João Batista, até a altura do bairro Floresta. E próximo dali temos a Rua Minas Gerais, nas imediações da Escola Heloísa Mourão Marques. Olha, você que está no trânsito, quer buzinar só quando necessário, tá bom? Tenha paciência no trânsito e evite buzinar por qualquer motivo. Afinal, a buzina é um item obrigatório, mas deve ser utilizada somente para chamar a atenção de quem está ao seu redor. 17:04.
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4: Seguimos o Conexão Acre para conferir a previsão do tempo para quarta-feira. Em todo o estado, a previsão para quarta-feira é de céu claro a parcialmente nublado. Vamos conferir as temperaturas para amanhã. No Alto e Baixo Acre, nos municípios de Sena Madureira, Manuel Urbano e Santa Rosa do Purus, a temperatura mínima deve ficar em torno de 20 graus, com máxima de 33 graus. Já nos municípios do Vale do Juruá, as temperaturas variam entre mínima de 21 e máxima também de 33 graus.
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3: A gente inicia o Conexão Acre desta terça-feira falando de economia. Afinal, setores de café e arroz do Brasil pedem isenção de audiência dos Estados Unidos. Os debates em Washington discutem tarifas impostas pelo governo Trump. Vamos conferir na reportagem de Gabriel Brum, da Rádio Nacional.
6: Setores de café e arroz brasileiros defenderam isenção no primeiro dia de audiência pública sobre tarifas dos Estados Unidos sobre produtos do Brasil. Os debates acontecem em Washington, capital norte-americana. Nesta segunda-feira, falaram representantes dos setores próximos ao agronegócio e alimentação. O diretor-geral do CCAFÉ, o Conselho dos Exportadores de Café do Brasil, Marcos Matos, faz parte da delegação que participa das audiências e destacou que o perfil dos debates foi mais técnico e aprofundado.
7: O entendimento dos impactos para a indústria americana, o entendimento dos impactos na inflação, no consumidor norte-americano. Isso permeou todos os debates, desde aqueles produtos que se receberam críticas por concorrer aos produtos norte-americanos e principalmente aqueles que não têm suas concorrências, pelo contrário, tanto contrapartes dos Estados Unidos quanto as brasileiras, defendendo a lógica das exportações sem tarifas.
6: O setor de café defendeu a isenção para cafés verdes e torrado moído, que representam 90% do que o Brasil exporta para os Estados Unidos, segundo Marcos. E o café solúvel também entrou na discussão.
7: Os Estados Unidos não tem uma indústria que, suficiente para os cafés solúveis e utiliza isso para outros processos industriais. Então foi muito um processo, uma discussão muito rica, muito importante. E mesmo aquelas cadeias que têm sim rivalidade com o Brasil, os oficiais também fizeram perguntas críticas. Então mostra que há um entendimento maior da importância da agregação de valor, da estabilidade de preço e dessa atuação junta dos setores privados do Brasil e dos Estados Unidos.
6: A diretora executiva da AB Arroz, Andressa Silva, disse que a audiência foi um espaço para esclarecer que o produto brasileiro atende a comunidade latina nos Estados Unidos e precisa ficar sem as tarifas.
8: Respondendo à pergunta que nos foi feita pelo comitê, o arroz produzido nos Estados Unidos não substitui naturalmente o arroz brasileiro, em função da preferência e do perfil dos consumidores atendidos. Então, diante das informações que nós apresentamos, a Biarroz espera que o comitê realize uma avaliação cuidadosa no sentido de manter as exportações brasileiras de arroz sem a incidência de tarifa adicional.
6: O site do escritório do representante representante comercial dos Estados Unidos recebeu comentários públicos sobre esse processo. Empresas como Coca-Cola e Tesla defendem que os produtos que têm interesse não sejam taxados por impactos na produção e nos preços. Já pecuaristas norte-americanos defendem a tarifa sobre a carne brasileira. O debate trata da investigação comercial que propõe uma taxação de 37,5% sobre produtos brasileiros. Ela é dividida em duas, uma de 25% por supostas práticas anticompetitivas, em que um dos alvos é o PIX, e a outra de 12,5% porque o Brasil supostamente não fiscalizaria a importação de produtos feitos com trabalho forçado. A decisão final está marcada para sair no dia 15 de julho. Da Rádio Nacional em Brasília, Gabriel Brum.
4: E Receita libera amanhã consulta lote de restituição automática chamado cashback. É destinado a quem era isento da declaração em 2025. As informações com Ana Lúcia Caldas.
9: A partir desta quarta-feira, a Receita Federal libera consulta ao lote especial de restituição automática do imposto de renda, o chamado cashback. Tem direito quem estava isento da declaração em 2025, mas tinha valores a restituir. Valores de até R$ 1.000 são depositados diretamente via PIX, chave CPF, sem necessidade de envio de declaração. Segundo a Receita Federal, os valores chegaram a cerca de R$ 500 milhões, que devem beneficiar 4 milhões de contribuintes. O cashback é destinado para quem não estava obrigado a entregar a declaração de 2025, não apresentou declaração por iniciativa própria, teve imposto retido na fonte em 2024, possui valores de até R$ 1.000 para restituir e, é claro, tem chave PIX vinculada ao CPF em situação regular. A consulta estará disponível a partir das 9h. O lote especial de restituição automática não integra o calendário regular das restituições e será pago em parcela única no dia 15 de julho. A consulta poderá ser feita no gov.br/Receita Federal ou no aplicativo Meu Imposto de Renda. Da Rádio Nacional em Brasília, Ana Lúcia Caldas.
3: O Itamaraty vê potencial uso da Força Militar dos Estados Unidos no Brasil. Alerta, a Câmara fala sobre classificação do PCC e CV como terroristas. A reportagem de Gabriel Correia, da Rádio Nacional.
10: O Itamaraty alertou para o potencial uso de força militar dos Estados Unidos contra o Brasil e que isso representa uma ameaça direta à soberania nacional. O alerta foi uma resposta à Câmara dos Deputados sobre as consequências da decisão unilateral do governo norte-americano de classificar as facções criminosas brasileiras como organizações terroristas. Nas respostas encaminhadas à Câmara dos Deputados, a pedido dos parlamentares Evair Vieira de Mello, do Republicanos do Espírito Santo, e Capitão Alberto Neto, do PL do Amazonas, o Itamaraty destacou que classificar o primeiro comando da capital e o Comando Vermelho como organizações terroristas não ajuda no combate ao crime, mas serve para Washington aplicar medidas de caráter unilateral e extraterritorial contra pessoas, empresas ou organizações brasileiras. Isso inclui sanções contra entidades com ligações indiretas e até involuntárias com as facções. As intervenções norte-americanas poderiam punir atividades ilegais no Brasil e elevar os custos do nosso sistema financeiro. Na resposta, o Brasil criticou o uso de conceitos vagos da legislação norte-americana que abre margem para arbitrariedades. A lei brasileira define terrorismo ligado a motivações de xenofobia ou preconceito, enquanto o crime organizado busca o lucro econômico, uma definição semelhante à Convenção das Nações Unidas. Para o Itamaraty, confundir os dois conceitos não traria benefícios concretos e poderia prejudicar a cooperação entre forças policiais dos dois países, concluiu. Esse assunto foi tratado diretamente entre o ministro Mauro Vieira e o secretário de Estado dos Estados Unidos, Marco Rubio, em um telefonema no dia 8 de março. Mas na última semana, o Departamento de Tesouro norte-americano sancionou duas pessoas e três empresas brasileiras por supostos vínculos com o PCC. Apesar da medida unilateral dos Estados Unidos, as comunicações do Itamaraty para o Congresso reforçaram que continua a cooperação internacional por parte do Brasil, como a eleição de um delegado brasileiro para a Secretaria-Geral da Interpol, os acordos com a Europol e a criação da Ameripol, Comunidade de Polícias da América, além do fortalecimento da Organização do Tratado de Cooperação Amazônica. Da Rádio Nacional em São Luís, Gabriel Correa.
4: E políticos não podem usar prédios públicos para fazer campanha. As informações com Igor Pereira.
11: Desde o dia 4 de julho estão em vigor restrições rigorosas para políticos e servidores públicos 3 meses antes das eleições 2026. O objetivo é impedir o abuso de poder político e econômico. Entre os impedimentos está a proibição de uso de veículos e prédios públicos para beneficiar candidatos ou comitês de campanha. Também fica proibida a distribuição gratuita de bens e valores ou benefícios pelo governo, exceto em situações de calamidade ou os programas sociais já em andamento. Os gestores não podem exonerar servidores sem justa causa, nem reajustar salários, conceder novos benefícios ou auxílios. A publicidade de obras e atos da gestão fica suspensa em todos os canais oficiais. O descumprimento dessas normas pode resultar em multas e cassação do registro de candidatura. Todas as regras estão no site tse.jus.br. Agência Rádio Web, produção e reportagem, Igor Pereira.
12: Ataques à imprensa acendem alerta antes das eleições 2026. A gente confere na reportagem de Yuri Widson, da Agência Brasil.
13: Há menos de 3 meses das eleições, o Conselho de Comunicação Social do Congresso debateu o aumento da violência contra jornalistas durante a cobertura eleitoral. Em audiência pública realizada nesta segunda-feira, especialistas defenderam ações permanentes de prevenção, monitoramento e respostas rápidas aos ataques contra profissionais da imprensa. Segundo dados apresentados no encontro, os episódios de violência se intensificam durante as campanhas eleitorais. O ambiente digital concentra hoje a maior parte das agressões registradas contra jornalistas. Para entidades que acompanham a liberdade de imprensa, os ataques virtuais têm como objetivo intimidar profissionais e comprometer o acesso da população à informação de interesse público. O diretor para a América Latina da organização Repórteres Sem Fronteira, Arthur Romeu, destacou que proteger os jornalistas significa também proteger a democracia.
14: Quando um ou uma jornalista é atacado, né, o alvo é a democracia. A tentativa de manutenção de um silêncio sobre um tema relevante de interesse público que algumas pessoas preferem manter nas sombras.
13: Outro ponto de preocupação é o crescimento do chamado assédio judicial. A diretora executiva do Instituto Torna Voz, Charlene Nagai, alerta para o aumento de ações judiciais utilizadas para intimidar profissionais e veículos de comunicação.
15: Obviamente, quando a imprensa comete abusos ou ilícitos, ela deve ser responsabilizada, mas o que a gente vê com muita frequência é que há processos que são movidos puramente com esse intuito intimidatório, em que as pessoas ajuizam processos sem sequer dizer que tem alguma informação falsa naquela matéria jornalística que está reportando um fato de interesse público.
13: Como resposta ao cenário, o Ministério da Justiça criou um grupo de trabalho para acompanhar as denúncias de violência durante as eleições. A representante da Secretaria Nacional de Justiça, Daniele Reis, explicou que o objetivo é integrar órgãos públicos e entidades da sociedade civil para monitorar esses casos.
16: É recebimento de denúncias, acompanhamento, na qualificação desse acompanhamento e encaminhamento dos casos individuais, mas também numa perspectiva mais geral de produção de diagnósticos e recomendações e identificação de padrões de violências e ataques.
13: O grupo atuará durante todo o processo eleitoral, acompanhando denúncias recebidas pelos canais oficiais do governo federal e produzindo diagnósticos para orientar medidas de proteção aos profissionais da imprensa. Grupo Rádio Web 25 anos, áudio que amplifica conexões. De Brasília, Yuri Hudson.
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4: E Anvisa alerta sobre os riscos das canetas emagrecedoras do Paraguai. A reportagem é de Renato Ribeiro, da Rádio Nacional.
17: As canetas emagrecedoras contrabandeadas do Paraguai não são equivalentes às registradas no Brasil, como o Monjaro. O alerta é da Agência Nacional de Vigilância Sanitária. A recomendação acontece após a divulgação de testes da Unicamp com medicamentos ilegais. Segundo a agência, as análises da universidade confirmaram a presença do princípio ativo tirzepatida usado contra o diabetes tipo 2 e a obesidade. Apesar disso, não dá para falar em equivalência. Os testes não avaliaram a presença de impurezas, contaminantes, metais pesados, nem o nível de degradação e esterilidade do remédio. Em nota, a Anvisa destaca que o estudo não mediu a biodisponibilidade, que é o dado mais importante para provar se um medicamento funciona igual ao outro. Para isso, seriam necessários testes específicos de concentração. A Anvisa esclarece que o registro de um remédio no Brasil é complexo e exige comprovação rigorosa de eficácia e segurança. No caso dos produtos paraguaios, as fabricantes não passaram por vistorias na linha de produção, nem receberam a certificação de boas práticas de fabricação. A agência informa ainda que não teve acesso aos laudos e às metodologias usadas nos testes da universidade. Da Rádio Nacional em Brasília, Renato Ribeiro.
3: Uma pesquisa da Fiocruz abre caminho para a vacina universal contra a malária. Vamos acompanhar na reportagem de João Barbosa, da Agência Brasil.
18: Pesquisadores da Fundação Oswaldo Cruz identificaram um conjunto inédito de fragmentos de proteínas do Plasmodium, gênero de parasitas que causam a malária, que podem favorecer a produção de imunizantes mais eficazes contra a doença. O estudo, publicado nesta quarta-feira na revista Nature, investigou como o sistema imunológico reconhece o parasita e o papel dos chamados linfócitos TCD8, células de defesa capazes de identificar e destruir diretamente as células infectadas. A coordenadora do estudo e pesquisadora da Fiocruz Minas, Caroline Junqueira, explica como essas células atuam.
19: Quando tem esse contato entre o linfócito e a célula infectada, esse linfócito TCD8 liberam moléculas que vão matar essa célula. Os fragmentos que nós identificamos de proteínas, eles ficam bem ali nessa região do contato. Então, cada linfócito TCD8 reconhece um tipo de fragmento apenas de proteína. É como se fosse um endereço. Ele só vai naquelas células que tem aquele endereço especificamente.
18: Em etapas, foram analisados primeiro os peptídeos, pequenos fragmentos de proteínas do parasita localizados na superfície das células infectadas e reconhecidos pelos linfócitos. No total, foram identificados 453 peptídeos, derivados de 166 proteínas do parasita. Após a análise, descobriu-se que a maioria eram proteínas conhecidas como housekeeping, essenciais para a sobrevivência do parasita e presentes em todas as fases da vida em diferentes espécies. Na etapa de testes de resposta imunológica em humanos naturalmente infectados, infectados experimentalmente e animais, tanto primatas quanto camundongos, verificou-se que os linfócitos reagiram às células infectadas de 5 espécies de Plasmodium. Para Caroline Junqueira, isso mostra um potencial dos linfócitos TCD8 de reconhecer e eliminar diretamente células infectadas.
19: Finalmente, a gente também conseguiu desenvolver duas vacinas bem preliminares nesse trabalho, mostrando o potencial protetor dessa vacina contra a malária. Hoje, a gente já tem outro estudo que a gente pretende submeter ainda esse ano, que a gente conseguiu formular uma vacina ainda mais eficaz e com potencial enorme de proteger contra diferentes espécies e nos diferentes estágios do ciclo celular do parasita.
18: Segundo a pesquisadora, as vacinas disponíveis atualmente contra a malária não compreendem tantas espécies do parasita. Além disso, os imunizantes têm eficácia parcial, pois atuam na fase inicial da infecção e a proteção tende a diminuir com o tempo. No entanto, apesar dessa nova possibilidade de imunização, ainda é preciso realizar outras etapas de validação e testagem clínica antes da real produção de uma vacina. Com informações da Agência Brasil, sob supervisão de Fábio Cardoso, da Rádio Nacional no Rio de Janeiro, João Barbosa.
4: E vacinação contra HPV é prorrogada até 31 de dezembro. Imunização segue disponível para públicos específicos. As informações com Sayonara Moreno.
20: Atenção jovens entre 15 e 19 anos. O período de vacinação contra o HPV, papilomavírus humano, foi prorrogado e agora vai até 31 de dezembro deste ano. Essa é a principal forma de prevenção da doença, combinada a outros meios de proteção, como o uso de preservativos, que reduzem o risco de transmissão. O diretor da Sociedade Brasileira de Imunizações, Juarez Cunha, explica que a vacina tem eficácia contra o vírus e potencial para eliminar casos de câncer de colo do útero.
21: Cada vez mais a gente tem dados de vida real da utilização da vacina, mostrando uma proteção muito importante, tanto que a meta da Organização Mundial de Saúde é eliminar os casos de câncer de colo de útero. Isso, sim, a gente vai ser possível com a utilização ampla da vacina. É uma vacina que tem se mostrado muito eficaz. Então, os países que utilizam há mais tempo observaram uma diminuição muito importante.
20: O HPV é uma infecção sexualmente transmissível muito comum no mundo e afeta a pele e as mucosas. O vírus tem mais de 200 tipos, os chamados oncogênicos e os não oncogênicos, como explica o diretor da Sociedade Brasileira de Imunizações, Juarez Cunha.
21: Os oncogênicos é que causam câncer e são os principais causadores, por exemplo, de câncer de colo de útero, mas também causam câncer de vulva, de vagina, de ânus, de pênis, são causadores de vários tipos de câncer em várias localizações, mas em especial da área genital. E os não oncogênicos causam as verrugas genitais chamadas condilomas.
20: Para se vacinar, basta procurar uma unidade básica de saúde ou um posto de vacinação do SUS. A imunização é indicada para meninas

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1: Olha, a capital Rio Branco terá uma nova empresa responsável pelos serviços de transporte coletivo. Não haverá aumento do valor da passagem e prevê uma transição de até 90 dias para a troca de operação. A reportagem de Tainá Moura.
2: A Prefeitura de Rio Branco apresentou a nova operação do transporte coletivo da capital. A empresa JTP Transportes de Rondônia será responsável pelo serviço e atuará com uma frota de 120 ônibus, sendo 19 veículos zero quilômetro. A previsão é que esse número chegue a 60 novos ônibus nos próximos meses.
3: Após esse decreto, a gente lançou um certame emergencial de um ano. Esse certame foi feito as propostas, passou pela Câmara Técnica, da Câmara Técnica passou pelo Conselho Tarifário e de lá surgiu dentro desse certame uma proposta, né, empresas colocaram e a empresa JTP, que foi a empresa que foi selecionada, que apresentou a melhor proposta, né, a única que apresentou e a única que chegou dentro da proposta mais viável para o município de Rio Branco. Estabelecemos prazos, condições, para que no máximo em 60 dias, a gente tenha essa operação aqui.
4: E fale, equipamento de captação afeta abastecimento de água em bairros de Rio Branco. As informações com Ivan de Carvalho.
5: Moradores de diferentes regiões e bairros da nossa cidade enfrentaram problema com a falta d'água nesta segunda-feira, tudo por conta de problema do flutuante instalado no setor de captação da ETA 1. De acordo com o Serviço de Água e Esgoto de Rio Branco, o SAERB, a equipe técnica retornou ao local e retirou de forma preventiva o equipamento embarcados para preservar a estrutura e evitar danos maiores. O SAERB também esclareceu que, ao contrário de informações divulgadas nas redes sociais, o flutuante não afundou. Agora está em situação de reparos e a estrutura foi recuperada e recolocada em operação. No entanto, durante a retomada dos trabalhos, um dos equipamentos apresentou falha mecânica e precisou ser substituído, o que provocou o atraso na normalização de distribuição da nossa cidade. Ainda segundo o presidente do SAERB, o fornecimento de água será restabelecido de forma gradativa ao longo da semana nas áreas mais afetadas da nossa cidade, regional como parte alta da cidade, na regional da Sobral e as regiões do Horto Florestal e São Francisco. O órgão informou ainda que todas as medidas necessárias estão sendo adotadas para restabelecer plenamente a operação no mínimo tempo e espaço possível, declarou Enoque Pereira. Para o Sistema Público de Comunicação, Ivan de Carvalho.
1: E vamos para um rápido intervalo e você confere a seguir. Advogado é encontrado morto em escritório em Cruzeiro do Sul.
4: E ainda, adolescente sofre queimaduras graves após suposta tentativa de feminicídio. Voltamos já.
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5: O advogado Hélio Montilha foi encontrado morto na tarde desta terça-feira no escritório onde trabalhava, em uma rua do bairro Remanso, em Cruzeiro do Sul. De acordo com as primeiras informações, o corpo estava em avançado estado de decomposição. Após a localização da vítima, equipes das polícias civil e militar foram acionadas, juntamente com peritos do Departamento de Polícia Técnico-Científica e servidores do Instituto Médico Legal. As circunstâncias da morte ainda serão investigadas pelas autoridades, que devem apurar as causas e a dinâmica do caso.
6: Olha, adolescente sofre queimaduras graves após suposta tentativa de feminicídio em Cobija. Vamos conferir na reportagem de Roseli Farrapo.
7: Uma adolescente de 16 anos sofreu queimadura de terceiro grau em grande parte do corpo após uma suposta tentativa de feminicídio registrada na madrugada deste domingo em Cobija. De acordo com informações preliminares obtidas por testemunhas, a vítima teria se envolvido em uma discussão com seu companheiro, um adolescente de 17 anos. Durante o desentendimento, o jovem é apontado como suspeito de ter jogado gasolina sobre a adolescente, em seguida provocado as chamas. A jovem sofreu queimaduras graves em diversas partes do corpo e precisou receber atendimento médico de urgência. O adolescente suspeito foi apreendido pelas autoridades e o caso passou a ser investigado pela Unidade Especializada de Combate à Violência, além do Ministério Público Boliviano. As autoridades deverão aprofundar as investigações para esclarecer as circunstâncias do caso e confirmar a dinâmica dos casos. Roseli Farrapo para o Sistema Público de Comunicação.
5: E foragido da Justiça de São Paulo por assalto a banco é preso em Rio Branco. As informações com Ronaldo Duarte.
8: O foragido da Justiça de São Paulo, Jonathan de Lima Pereira, de 35 anos, natural de Araraquara, São Paulo, foi preso no início da noite de segunda-feira no estacionamento de uma academia localizada na Avenida Antônio da Rocha Viana, no bairro Jardim Manuel Julião, em Rio Branco. Segundo informações da Polícia Civil, Jonathan constava na lista de procurados da Justiça do Estado de São Paulo e considerado de alta periculosidade. Contra ele havia um mandado de prisão em aberto pelo crime de assalto a banco. A prisão ocorreu após um policial civil da Delegacia de Homicídios e Proteção à Pessoa, DHPP, que estava na academia treinando, reconheceu o foragido enquanto realizava atividades físicas. O agente acionou imediatamente os colegas de plantão e passou a monitorar discretamente os passos do suspeito até que ele deixasse o estabelecimento. Assim que Jonathan saiu da academia e chegou ao estacionamento, as equipes realizaram a abordagem e deram cumprimento ao mandado de prisão, sem que houvesse resistência. Após a captura, o foragido foi conduzido à Delegacia de Flagrantes, DEFRA, onde permanece à disposição da justiça. O preso será encaminhado ao estado de São Paulo, onde responderá os procedimentos judiciais relacionados ao mandado de prisão expedido contra ele. Ronaldo Duarte, para o Sistema Público de Comunicação.
6: A Polícia Civil do Acre apreende mais de 21 quilos de skunk escondidos em portas de veículo transportado por cegonha na BR-364. Marcelo Torres com os detalhes.
1: Nesta terça-feira, dia 7, a Polícia Civil apreendeu mais de 21 quilos de skunk durante uma ação realizada na BR-364 em Rio Branco. A operação foi conduzida por equipes da Delegacia de Repressão ao Narcotráfico, a DENARC, com apoio do Núcleo de Operações com Cães. A droga estava escondida no interior das portas de um veículo transportado por um caminhão cegonha. O automóvel tinha como destino o município de Palhoça, em Santa Catarina. A apreensão aconteceu durante um treinamento operacional do Núcleo de Operações com Cães. Durante a inspeção dos veículos transportados, a cadela farejadora Gana sinalizou a presença de entorpecentes em um Ford Fiesta. Os policiais aprofundaram a vistoria e identificaram sinais de violação no revestimento interno das portas. Após a retirada dos forros, foram encontrados 19 tabletes de skunk escondidos nas quatro portas do veículo. Ao todo, foram apreendidos cerca de 21 quilos e 670 gramas de drogas. O carro foi encaminhado à delegacia especializada, onde uma nova inspeção confirmou a localização de todo o material ilícito. Além da droga, os investigadores apreenderam documentos do veículo e um cartão bancário encontrados em seu interior. O material será utilizado para dar continuidade às investigações. De acordo com a documentação apresentada, o veículo estava registrado em nome de uma pessoa, enquanto o transporte foi contratado por outra. A Polícia Civil segue investigando o caso para identificar todos os envolvidos no esquema criminoso. Da Polícia Civil do Acre, Marcelo Torres, para o Sistema Público de Comunicação.
5: E a Câmara Criminal do Tribunal de Justiça do Acre retirou do Tribunal do Júri o processo que apura o acidente que matou uma estudante de direito na BR-317. A reportagem é de Ronaldo Duarte.
8: A Câmara Criminal do Tribunal de Justiça do Acre decidiu afastar o julgamento pelo Tribunal de Júri do produtor rural Emerson Luiz Morieto, acusado de causar o acidente que matou a estudante de direito Eliandra Silva Lima, de 25 anos, em julho de 2023, na BR-317, no município de Senador Guiomar. Por maioria, os desembargadores entenderam que não há prova suficiente para caracterizar dolo eventual quando o motorista assume o risco de matar, e desclassificaram a acusação para homicídio culposo na direção de veículo automotor, crime previsto no Código de Trânsito Brasileiro. Segundo o relator do caso, desembargador Francisco Djalma, não foram conduzidas provas técnicas que comprovassem embriaguez, excesso de velocidade ou invasão de pista contrária, o que impede, neste momento, o enquadramento do caso como homicídio doloso. Com a decisão, o processo será encaminhado ao juízo competente para dar continuidade à ação por crime de trânsito. A acusação de omissão de socorro também será analisada pela nova instância responsável pelo caso. Ronaldo Duarte, para o Sistema Público de Comunicação.
6: Um esquema de fraudes virtuais de vendas de veículos é alvo de operação da Polícia Civil no Acre. Marcelo Torres.
1: A Polícia Civil do Acre, por meio da Delegacia de Repressão a Crimes Cibernéticos, a DRCC, deflagrou uma operação na manhã desta segunda-feira, dia 6, para desarticular um esquema criminoso especializado no golpe do falso intermediário. A fraude consistia em enganar compradores de vendas durante a negociação de veículos pela internet. Durante a ação, os agentes cumpriram 8 mandados de busca e apreensão em diferentes endereços da capital acreana. O delegado responsável pelo caso, titular da DRCC, doutor Eustáquio Nomerg, fala mais detalhes de como ocorreu toda a operação.
9: A DRCC deflagrou a operação envolvendo a investigação de fraudes eletrônicas, né, que são os estelionatos virtuais. Nós identificamos aqui, na cidade de Rio Branco, um grupo que estava arregimentando correntistas aqui da cidade para que recebessem essas quantias provenientes de fraudes, de vítimas de fora do estado, principalmente golpes envolvendo a aquisição de veículos pela internet. E após esses depósitos nas contas desses correntistas aqui da nossa cidade, esse grupo ele fazia o recebimento dessas quantias em espécie, né? Então, essas pessoas que emprestavam essas contas mediante o pagamento aí de um percentual, elas acabavam ficando na mira da polícia, enquanto os verdadeiros criminosos, eles ficavam com a quantia maior, mas sem rastreabilidade desses valores. Foram 8 mandados de busca e apreensão, também foi deferido o pedido de sequestro de ativos em contas e também o sequestro de veículos, né? Hoje foram apreendidos um veículo Saveiro e um veículo Celta, além desse sequestro em contas bancárias. Nessa primeira etapa foram apreendidos 2 notebooks, a quantia de R$14 mil, e um aparelho de telefone celular, além do sequestro dos veículos e do sequestro em contas bancárias. A primeira orientação é no que diz respeito à questão do cenário de emergência que os golpistas eles criam. Então, tudo que tiver que ser feito de hora, de momento, com muita pressa, sem que a pessoa consiga, de certa forma, raciocinar do que está acontecendo, já é um alerta. A questão dos golpes envolvendo falso intermediário na aquisição de veículos, o comprador e o vendedor eles têm que estarem atentos, porque muitas vezes eles se encontram pessoalmente e não tratam dos valores, inclusive da venda, da compra. Então, o alerta é nesse sentido, é que confirme esse veículo, se realmente ele está no nome daquela pessoa, se o pagamento, a chave Pix está indo para aquele vendedor, e a questão do alerta do cenário de urgência. Isso aí serve para todos os golpes.
1: Os investigados e os correntistas identificados poderão responder por crimes como estelionato, lavagem de dinheiro e associação criminosa. Da Polícia Civil do Acre, Marcelo Torres, para o Sistema Público de Comunicação.
5: Polícia prende acusados de ameaçar donos de quiosques em Cruzeiro do Sul. Reportagem de Ronaldo Duarte.
10: A Polícia Civil prendeu 6 suspeitos de praticar roubo e ameaças contra comerciantes nos quiosques do balneário Igarapé Preto, às margens da AC-405, na zona rural do município de Cruzeiro do Sul. Os donos de quiosques relataram que os suspeitos chegaram ao local com um pedaço de madeira, anunciaram que levariam produtos do estabelecimento. Os homens afirmaram integrar uma organização criminosa e disseram que mandavam na área. Pegaram alimentos de um quiosque e ameaçaram de morte quem chamasse a polícia. Os suspeitos também disseram que incendiaria todos os quiosques do local, caso a polícia fosse chamada. Ainda tentaram agredir um comerciante com 5 pedaços de madeira, mas a ação foi impedida por pessoas que estavam no balneário. A guarnição da Polícia Militar foi acionada. Ao chegar ao local, encontraram suspeitos fugindo. Os policiais realizaram buscas e conseguiram localizar e prender os envolvidos. Os acusados receberam voz de prisão e foram encaminhados à delegacia da Polícia Civil de Cruzeiro do Sul, onde negaram a participação no roubo e nas ameaças. Ronaldo Duarte, para o Sistema Público de Comunicação.
6: A Polícia Civil do Acre reforça a estrutura operacional com entrega de pistolas Glock, munições e drones para fortalecer a atuação policial. Voltamos com Marcelo Torres.
1: Em continuidade ao processo de modernização dos equipamentos utilizados pelos policiais civis, A Direção-Geral de Polícia Civil do Acre realizou nesta terça-feira, dia 7, a entrega de novas pistolas, munições e drone destinados ao fortalecimento das atividades operacionais na capital. Ao todo, foram entregues 70 pistolas da marca Glock, mais de 2 mil munições e um drone a oficiais investigadores de polícia e delegados. A iniciativa faz parte do planejamento institucional voltado ao fortalecimento da atividade policial, garantindo melhores condições de trabalho aos servidores e maior eficiência na prestação dos serviços oferecidos à população acreana. Da Polícia Civil do Acre, Marcelo Torres, para o Sistema Público de Comunicação.
5: Jovem morre em colisão com caminhonete e motorista foge em Chapuri. As informações com Ronaldo Duarte.
8: Robson Rodrigues da Silva, de 22 anos, morreu na madrugada do último final de semana após um grave acidente entre uma motocicleta e uma caminhonete no município de Chapuri. De acordo com a Polícia Militar, equipes do Corpo de Bombeiros tentaram reanimar a vítima, mas ele não resistiu aos ferimentos e morreu ainda no local. O condutor da caminhonete teria deixado a cena do acidente sem prestar socorro, de acordo com as informações. A Polícia Civil instaurou investigação para localizar o motorista e esclarecer as circunstâncias da colisão. O corpo de Robson foi encaminhado ao Instituto Médico Legal, IML, enquanto familiares e amigos prestaram homenagens ao jovem nas redes sociais, lamentando sua morte precoce. Ronaldo Duarte, para o Sistema Público de Comunicação.
6: E você confere no próximo bloco. Messi, mais uma vez, é decisivo e leva a Argentina às quartas de finais.
5: E candidatos têm até sexta-feira para realizar a inscrição para a Bolsa no ProUni. Voltamos já.
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7: Estamos de volta com o último bloco do Conexão Acre. 4 localidades rurais do Acre vão receber sinal de internet móvel 4G, ampliando o acesso à conectividade em áreas afastadas. Quem traz os detalhes é a repórter Dejanine Oliveira.
8: Nos últimos 3 anos, mais 4 localidades rurais do Acre passarão a contar com sinal de internet móvel 4G. A iniciativa do Ministério das Comunicações, o MCOM, ampliou a conectividade em regiões afastadas dos grandes centros e faz parte das ações voltadas à inclusão digital no país. Ao todo, 2.902 localidades rurais de todas as regiões do Brasil foram atendidas com a expansão da telefonia móvel. Com a chegada do 4G, moradores do interior passaram a ter acesso a serviços digitais diretamente pelo celular, como plataformas de educação, atendimento em saúde, serviços públicos e operações bancárias. O ministro das Comunicações, Frederico de Siqueira Filho, afirmou que levar o 4G para o interior é necessário para ampliar a inclusão digital em todo o país. Ele também destacou que a conectividade também beneficia produtores rurais com impactos na economia local. A região Nordeste lidera a expansão do 4G no campo. Desde 2023, 956 localidades rurais nordestinas receberam cobertura móvel. Na sequência, aparece o Sudeste, com 749 áreas atendidas. O Sul, com 571. O Norte, com 426. E o Centro-Oeste, com 200 áreas rurais atendidas pela tecnologia. Segundo o Ministério das Comunicações, levar internet às áreas rurais envolve planejamento, instalação de infraestrutura, autorização para o uso da radiofrequência e licenciamento das torres de telefonia. A expansão integra compromissos do leilão do 5G e ações coordenadas pelo Grupo de Implementação do Processo de Redistribuição e Digitalização de Canais de TV e RTV, o GIRED. O MCOM também participa do GIRED, ao lado de representantes da Anatel, radiodifusores e operadoras de telecomunicações. Dejanane Oliveira, Sistema Público de Comunicação.
9: E começou o prazo de inscrição para concorrer a uma bolsa do ProUni. Candidatos têm até sexta-feira para se inscrever apenas pela internet. Sayonara Moreno, da Agência Brasil.
10: O prazo de inscrição para quem quer concorrer a uma bolsa do ProUni já começou e o prazo é curto, então fique atento. O ProUni, Programa Universidade para Todos, concede bolsas parciais ou integrais em instituições de ensino superior privadas. A inscrição é de graça e o prazo vai até a próxima sexta-feira, 10 de julho. Para isso, é preciso se inscrever somente via internet no portal único de acesso ao ensino superior. Podem participar da seleção estudantes que terminaram o ensino médio e que tenham feito as provas do Enem 2024 ou 2025, com pelo menos 450 pontos na média das provas e sem ter zerado a redação. Para concorrer à bolsa, os inscritos devem atender aos critérios de renda exigidos. Para as bolsas integrais, que cobrem todo o valor da mensalidade do curso superior, a renda familiar é de até um salário e meio por pessoa. Para ter direito à bolsa de 50% da mensalidade, a renda familiar bruta mensal por pessoa é de até 3 salários mínimos. Com as inscrições entre 7 e 10 de julho, o resultado da primeira chamada vai ser divulgado no dia 15 de julho na página do ProUni. A segunda chamada em 5 de agosto. Da Rádio Nacional em Brasília, Sayonara Moreno.
7: Coletivo Teatro Candeeiro está com inscrições abertas para teste de elenco até 8 de julho. As informações com Dejanine Oliveira.
8: O Coletivo Teatro Candeeiro está com inscrições abertas até o dia 8 de julho, aqui em Rio Branco, voltadas para maiores de 16 anos que desejam participar do processo de seleção de elenco de duas peças autorais do coletivo, das dificuldades de conjugar o verbo amar, de Sami Freitas, O Último Copo, de Luiz Augusto. As audições serão no dia 9 de julho, seguindo as orientações que o participante receberá via e-mail ou mensagem após sua inscrição. De acordo com o coletivo, não é necessário ter experiência para participar da seleção. A diretora do elenco, Jaqueline Chagas, explicou que a chamada do elenco é um processo de experiência que o Candeeiro está idealizando e que todos são muito bem-vindos a se inscrever e a experimentar a prática teatral. Por se tratar de audições às cegas, a diretora optou por não dar mais detalhes sobre as dramaturgias. Entretanto, segundo Jaqueline, o público pode esperar um mergulho profundo nas relações humanas e na própria experiência dentro do teatro, que estão também nos desafiando. As duas peças nasceram dentro do grupo durante a formação da dramaturgia para aperfeiçoar a escrita. Ambas são autorais e exploram diferentes relações humanas. Nascido dentro da Universidade Federal do Acre, a UFAC, em 2016, por meio do curso de artes cênicas, o coletivo Teatro Candeeiro completa uma década esse ano e idealiza uma produção teatral contínua através de produções ligadas à experimentação e criação de dramaturgias regionais. Além disso, também incentiva a produção intelectual nas áreas das artes, principalmente na relação entre memória na construção da dramaturgia. Com informações do Portal Acre, Dejanine Oliveira, Sistema Público de Comunicação.
11: Esportes.
9: E com virada épica, a Argentina elimina o Egito, está nas quartas da Copa do Mundo. A Argentina perdia por 2-0 e mudou o resultado em 12 minutos. André Luiz Mendes, da Rádio Nacional.
12: Uma virada épica, histórica, foi o que fez a Argentina hoje em cima do Egito. Perdia o jogo por 2-0 e no segundo tempo fez 3 gols em 12 minutos. Virou para 3-2, eliminou o Egito e está garantida nas quartas de final da Copa do Mundo, que ontem teve a Espanha eliminando Portugal por 1-0 e a Bélgica que goleou os Estados Unidos por 4-1. Portanto, com esse resultado, a Argentina aguarda o resultado da partida entre Suíça e Colômbia, que jogam neste momento pela Copa do Mundo. mundo. Já temos 3 confrontos definidos para as quartas de final. Quinta-feira, 5 da tarde, em Boston, a França enfrenta o Marrocos. Em Los Angeles, na sexta-feira, às 4 da tarde, a Espanha recebe a Bélgica. Já no sábado, às 18 horas, em Miami, é a vez da Noruega encarar a Inglaterra. E em Kansas City, sábado, 10 da noite, a Argentina aguarda o resultado de Suíça e Colômbia para saber quem vai chegar lá. Para quem sonhava numa final entre França e Espanha, no chaveamento já podia desistir, né? Até porque os dois estão na mesma chave, do mesmo lado, só podem chegar até a semifinal. Isso, inclusive, pode acontecer. Basta a França passar pelo Marrocos e a Espanha passar pela Bélgica e os dois estarão frente a frente nas semifinais da Copa. Da equipe de esportes da Rádio Nacional, André Luiz Mendes.
7: E a Suíça acaba de vencer a Colômbia nos pênaltis, garantindo vaga para as quartas de final, enfrentando a Argentina.
9: E assim nós encerramos o Conexão Acre desta terça-feira, agradecendo sua sintonia e audiência e desejando uma excelente noite a todos. Obrigado, Larissa Costa.
7: Obrigado, Jonathan. Boa noite a você e a todos que nos dão carona. Nós estamos de volta amanhã às 17 horas.
9: Até lá.

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2: Hora certa!
3: 17 horas e 59 minutos.

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